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4: Madalena Sá Fernandes tem um novo livro. Sóton foi editado pela Companhia das Letras e chegou às livrarias a 25 de maio. Aos 32 anos, a autora continua a explorar territórios íntimos e autobiográficos, mas desta vez através de uma obra difícil de catalogar. Entre ensaio, autoficção, romance e memória, Sóton mergulha em temas como a violência, a maternidade, a autonomia, a solidão e a procura de um lugar a que possamos chamar casa. Ao longo das páginas, o sótão surge simultaneamente como espaço físico e metáfora. É o lugar onde se guardam objetos esquecidos, mas também memórias, medos e fantasmas. À NIT, Madalena Sá Fernandes fala sobre o processo de escrita, os temas do livro, a influência da maternidade e os projetos que gostaria de explorar no futuro. Pode ler a entrevista em nit.pt. Sótão está disponível online em book.pt por 15,80€.
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4: Todas as terças-feiras há Jam Sessions no Prisma Studio e tem sido um sucesso. A festa foi pensada para receber músicos amadores nesta casa escondida no Intendente em Lisboa. Quem está na audiência muitas vezes ganha coragem para experimentar o microfone, para agarrar um bandeiro. E quem vem, não vem só para participar na Jam Session, mas para fazer parte de uma comunidade apaixonada pela música. A Associação Cultural Prisma já recebeu mais de 60 artistas que realizaram exposições, salões, workshops, sessões de poesia e feiras de arte e artesanato. Todos os meses, a programação desta casa inclui atividades artísticas, como é o caso da pintura com modelo ao vivo, um clube dedicado às artes em argila ou sessões criativas de college. Pelo meio, foram criadas as tais Jam Sessions às terças-feiras, mas também as Acoustic Jam Sessions, que acontecem aos sábados das 19h30 às 23h30. A associação tem também um bar que está aberto até às 23h30. Uma cerveja por aqui, por exemplo, custa 2,5€. Pode visitar a Prisma, na Rua da Palma, número 268, em Lisboa, às terças, sextas e sábados.

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0: Música.
2: Já foi anunciado o cartaz completo da nova edição do Rock in Rio Febras, com artistas que se juntam aos previamente revelados Clã e Wolf Mother. Este ano, o evento corre entre 24 e 25 de julho. No primeiro dia, a partir das 18 horas, o palco da Quinta da Ponta, em Briteiros, no concelho de Guimarães, recebe espetáculos de The Last International e Damn Flying Monkeys. A banda local This Penguin Can Fly vai também atuar nesse dia. No sábado, a música começa pelas 16 horas e pode contar com apresentações de Blind Zero, da Punk Sportif, da Twist Connection, Noise at Valve e Correr Andar. Embora a entrada seja gratuita, foram disponibilizados vários kits em rockriofebras.pt para quem quer passar pela enorme festa em julho. Os preços destas opções, que incluem um saco, uma t-shirt, um copo e 50% de desconto na Minha Ótica, variam entre os 10 euros e os 15 euros.
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2: Os campos de férias do Zoo Santo Inácio vão regressar já no próximo dia 29 de junho. As atividades pensadas para os miúdos entre os 6 e 13 anos vão prolongar-se até 14 de agosto. Durante este período, os mais novos terão a oportunidade de conhecer de perto as espécies e não só que habitam o parque em Avintes, Vila Nova de Gaia. Ao longo de cada semana, os participantes poderão acompanhar os bastidores do zoo, aprender algumas das rotinas dos tratadores e descobrir de perto diferentes espécies animais. Tudo será feito entre jogos, ateliês criativos, dinâmicas de grupo e atividades pedagógicas. Os campos de férias vão funcionar diariamente entre as 8h30 e as 18h. As inscrições são limitadas e podem ser realizadas através do site do espaço zoosantinácio.com. Tem o custo de 145 € por semana. Este valor inclui almoço e lanche da tarde.

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4: No novo spot de Lisboa, bebe-se matcha e café de especialidade entre vinis. O Vol abriu pelas mãos de ucranianos e inspira-se nos cafés japoneses e de cultura funk dos anos 70. Depois de apostarem na abertura do Coffee House Layers em 2024, seguiu-se a inauguração do Noodle Bistro Aus e a estreia do Wine Bar Noisy Voices, ambos em 2025. A 30 de maio, o portfólio foi alargado com a abertura oficial do Vol, um novo espaço em Lisboa que mistura café de especialidade, matcha e discos de vinil. A par dos bares de música do Japão, as principais referências passaram pela estética da cultura funk dos anos 70. É daí que vem a combinação de onigiris, lanternas de papel, o giradiscos para tocar vinis e uma bola de discoteca no interior. Por aqui o destaque do menu vai para o café torrado pela Foundation Coffee Roasters, uma das principais distribuidoras de café de especialidade na Ucrânia. O Vol vende também os seus grãos entre uma vasta seleção que inclui algumas propostas particularmente interessantes da Quinta de Néstor Lazo na Colômbia, Sidra e Oblincon. O menu inclui tanto bebidas clássicas à base de café e matcha como opções exclusivas. Conheça melhor o Vol, o novo café de Lisboa, em nit.pt ou visite-o de segunda a sexta-feira das 8h30 às 16h30 e sábados e domingos das 9 às 16 na Avenida Oscar Monteiro Torres, número 37C, em Lisboa.
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2: Música. O Festival MED regressa a Loulé entre 25 e 28 de junho, com a edição mais ambiciosa de sempre. Mais de 50 concertos e artistas de cerca de 30 países espalhados pelo centro histórico da cidade. O cartaz inclui nomes como Bonga, Sérgio Godinho, Agent Dub Foundation e Orquestra Baobab. Mais do que música, o festival aposta numa experiência multicultural, com gastronomia, artes, cinema e novas áreas como o MED Lounge e programação no mercado municipal. Os bilhetes, que estão à venda na Bol, começam nos 10 euros e o último dia terá entrada gratuita. Saiba mais sobre a programação do festival em nit.pt.
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3: Inaptos para Trabalho é a nova série que quer ser o Friends da geração Z. Encontrar o emprego perfeito, gerir amizades e ter uma vida amorosa minimamente estável. Parece simples, mas não é. É dessa combinação que nasce Inaptos para Trabalho, originalmente chamada de Not Suitable for Work, a nova comédia da Disney Plus que estreou esta terça-feira. Criada por Mindy Kaling, conhecida por The Office, Never Have I Ever e The Sex Lives of College Girls, a série acompanha cinco jovens profissionais que tentam construir carreiras de sucesso em Manhattan, em Nova York, enquanto lidam com amizades, romances e todas as confusões típicas da entrada na vida adulta. A primeira temporada tem 8 episódios e os 3 primeiros já estão disponíveis na Disney Plus, enquanto os restantes serão lançados semanalmente. Assista ao trailer e saiba mais sobre esta nova série divertida e fácil de ver em nit.pt.

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0: Cinema.
3: Margarida Curceiro e Maxi Iglesias já contracenaram juntos na série da RTP Ponto Nemo. Agora, os dois atores voltam a cruzar-se num romance que promete conquistar os fãs de histórias emocionais e amores impossíveis. Tudo o que Nunca Fomos estreia esta quarta-feira nos cinemas portugueses e adapta um dos livros mais populares da escritora espanhola Alice Kellen. Autora de 37 anos, tornou-se um verdadeiro fenómeno da literatura romântica em língua espanhola. Os seus romances acumulam milhões de leitores em Espanha, Portugal e América Latina, criando uma comunidade de fãs particularmente dedicada. A narrativa acompanha Lea, uma jovem aspirante a pintora que tenta reconstruir a vida depois da morte dos pais num acidente de viação. Marcada pelo luto e incapaz de voltar a encontrar o rumo que tinha para si própria, acaba por mudar-se para uma cidade costeira. É aí que passa a viver sob os cuidados de Axel, o melhor amigo do irmão mais velho. O que começa como uma tentativa de recuperação emocional, transforma-se rapidamente numa relação mais complexa, marcada por sentimentos antigos, silêncios e uma atração que nenhum dos dois consegue ignorar. Já pode assistir ao trailer de Tudo o que Nunca Fomos em nit.pt.

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0: Livros. Há uma nova livraria em Lisboa dedicada a publicações eróticas, punk e queer. Falamos da Rest in Peace, ou simplesmente RIP, que é uma das livrarias mais invulgares da cidade. O espaço abriu oficialmente a 27 de Abril, mas a história começou muito antes disso, entre Londres e Paris e longas conversas sobre livros. Os proprietários agora preparam um clube de cinema. A RIP funciona ao mesmo tempo como editora, livraria e ponto de encontro para uma comunidade artística mais alternativa. A curadoria mistura fotografia, arte, erotismo, cinema, ficção e cultura queer, sem grandes regras ou divisões rígidas. Conheça a história por trás da RIP em nit.pt ou visite-a na Calçada de Santana, número 169, em Lisboa, de quinta a sábado, das 14 às 18 horas. Para conhecer melhor o projeto, pode ainda visitar a página de Instagram da RIP.

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3: Há um novo wine bar num jardim secreto em Lisboa. Entre o Cais de Sodré e Santos, escondido atrás de uma discreta porta azul na Rua da Boa Vista, existe um jardim que durante anos esteve reservado aos hóspedes de um boutique hotel. Hoje, qualquer pessoa pode entrar, basta tocar à campainha. Chama-se Alma 54 e abriu a 13 de março no interior do 54 São Paulo Exclusive Boutique Hotel. O espaço apresenta-se como um wine bar, mas sem o formalismo que costuma acompanhar este tipo de conceito. A carta reúne cerca de 40 referências nacionais com rótulos de praticamente todas as regiões do país. Há brancos, tintos, rosés, espumantes e fortificados, muitos deles disponíveis a copo. Leia o artigo em nit.pt para conhecer com maior detalhe o espaço, as tapas e os vinhos do Alma 54. Pode visitar de terça a sábado, das 7 às 23 horas, no número 47 da Rua da Boa Vista.
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3: Há uma forma simples para poupar mais de 600 euros por ano em compras e combustível. 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
2: Madalena Sá Fernandes tem um novo livro. Sótão foi editado pela Companhia das Letras e chegou às livrarias a 25 de maio. Aos 32 anos, a autora continua a explorar territórios íntimos e autobiográficos, mas desta vez através de uma obra difícil de catalogar. Entre ensaio, autoficção, romance e memória, Sótão mergulha em temas como a violência, a maternidade, a autonomia, a solidão e a procura de um lugar a que possamos chamar casa. Ao longo das páginas, o Sótão surge simultaneamente como espaço físico e metáfora. É o lugar onde se guardam objetos esquecidos, mas também memórias, medos e fantasmas. À NIT, Madalena Sá Fernandes fala sobre o processo de escrita, os temas do livro, a influência da maternidade e os projetos que gostaria de explorar no futuro. Pode ler a entrevista em nit.pt. Sótão está disponível online em book.pt por 15,80€.

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1: Música.
2: Todas as terças-feiras há Jam Sessions no Prisma Studio e tem sido um sucesso. A festa foi pensada para receber músicos amadores nesta casa escondida no Intendente em Lisboa. Quem está na audiência muitas vezes ganha coragem para experimentar o microfone ou para agarrar um bandeiro. E quem vem, não vem só para participar na Jam Session, mas para fazer parte de uma comunidade apaixonada pela música. A Associação Cultural Prisma já recebeu mais de 60 artistas que realizaram exposições, salões, workshops, sessões de poesia e feiras de arte e artesanato. Todos os meses, a programação desta casa inclui atividades artísticas, como é o caso da pintura com modelo ao vivo, um clube dedicado às artes em argila ou sessões criativas de college. Pelo meio, foram criadas as tais Jam Sessions às terças-feiras, mas também as Acoustic Jam Sessions, que acontecem aos sábados das 19h30 às 23h30. A associação tem também um bar que está aberto até às 23h30. Uma cerveja por aqui, por exemplo, custa 2,5€. Pode visitar a Prisma, na Rua da Palma, número 268, em Lisboa, às terças, sextas e sábados.
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4: Música.
5: Já foi anunciado o cartaz completo da nova edição do Rock in Rio Febras, com artistas que se juntam aos previamente revelados Clã e Wolf Mother. Este ano, o evento decorre entre 24 e 25 de julho. No primeiro dia, a partir das 18 horas, o palco da Quinta da Ponta, em Briteiros, no concelho de Guimarães, recebe espetáculos de The Last International e Damn Flying Monkeys. A banda local This Penguin Can Fly vai também atuar nesse dia. No sábado, a música começa pelas 16 horas e pode contar com apresentações de Blind Zero, da Punk Sportif, da Twist Connection, Noise at Valve e Correr Andar. Embora a entrada seja gratuita, foram disponibilizados vários kits em rockriofebras.pt para quem quer passar pela enorme festa em julho. Os preços destas opções, que incluem um saco, uma t-shirt, um copo e 50% de desconto na minha ótica, variam entre os 10 euros e os 15 euros.

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3: Os campos de férias do Zoo Santo Inácio vão regressar já no próximo dia 29 de junho. As atividades pensadas para os miúdos entre os 6 e 13 anos vão prolongar-se até 14 de agosto. Durante este período, os mais novos terão a oportunidade de conhecer de perto as espécies e não só que habitam o parque em Avintes, Vila Nova de Gaia. Ao longo de cada semana, os participantes poderão acompanhar os bastidores do zoo, aprender algumas das rotinas dos tratadores e descobrir de perto diferentes espécies animais. Tudo será feito entre jogos, ateliês criativos, dinâmicas de grupo e atividades pedagógicas. Os campos de férias vão funcionar diariamente entre as 8h30 e as 18 horas. As inscrições são limitadas e podem ser realizadas através do site do espaço zoosantinácio.com. Tem o custo de 145 € por semana. Este valor inclui almoço e lanche da tarde.

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3: No novo spot de Lisboa, bebe-se matcha e café de especialidade entre vinis. O Vol abriu pelas mãos de ucranianos e inspira-se nos cafés japoneses e de cultura funk dos anos 70. Depois de apostarem na abertura do Coffee House Layers em 2024, seguiu-se a inauguração do Noodle Bistro Aus e a estreia do Wine Bar Noisy Voices, ambos em 2025. A 30 de maio, o portfólio foi alargado com a abertura oficial do Vol, um novo espaço em Lisboa que mistura café de especialidade, matcha e discos de vinil. A par dos bares de música do Japão, as principais referências passaram pela estética da cultura funk dos anos 70. É daí que vem a combinação de onigiris, lanternas de papel, o giradiscos para tocar vinis e uma bola de discoteca no interior. Por aqui o destaque do menu vai para o café torrado pela Foundation Coffee Roasters, uma das principais distribuidoras de café de especialidade na Ucrânia. O Vol vende também os seus grãos entre uma vasta seleção que inclui algumas propostas particularmente interessantes da Quinta de Néstor Lazo na Colômbia, Sidra e Oblincon. O menu inclui tanto bebidas clássicas à base de café e matcha como opções exclusivas. Conheça melhor o Vol, o novo café de Lisboa, em nit.pt ou visite-o de segunda a sexta-feira das 8h30 às 16h30 e sábados e domingos das 9h às 16h na Avenida Oscar Monteiro Torres, número 37C, em Lisboa.

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1: Música.
3: O Festival MED regressa a Loulé entre 25 e 28 de junho, com a edição mais ambiciosa de sempre. Mais de 50 concertos e artistas de cerca de 30 países espalhados pelo centro histórico da cidade. O cartaz inclui nomes como Bonga, Sérgio Godinho, Agent Dub Foundation e Orquestra Baobab. Mais do que música, o festival aposta numa experiência multicultural com gastronomia, artes, cinema e novas áreas como o MED Lounge e programação no mercado municipal. Os bilhetes, que estão à venda na Bol, começam nos 10€ e o último dia terá entrada gratuita. Saiba mais sobre a programação do festival em nit.pt.
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2: Inaptos para Trabalho é a nova série que quer ser o Friends da geração Z. Encontrar o emprego perfeito, gerir amizades e ter uma vida amorosa minimamente estável. Parece simples, mas não é. É dessa combinação que nasce Inaptos para Trabalho, originalmente chamada de Not Suitable for Work, a nova comédia da Disney Plus que estreou esta terça-feira. Criada por Mindy Kaling, conhecida por The Office, Never Have I Ever e The Sex Lives of College Girls, a série acompanha cinco jovens profissionais que tentam construir carreiras de sucesso em Manhattan, em Nova York, enquanto lidam com amizades, romances e todas as confusões típicas da entrada na vida adulta. A primeira temporada tem 8 episódios e os 3 primeiros já estão disponíveis na Disney Plus, enquanto os restantes serão lançados semanalmente. Assista ao trailer e saiba mais sobre esta nova série divertida e fácil de ver em nit.pt.
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3: Margarida Corceiro e Maxi Iglesias já contracenaram juntos na série da RTP Ponto Nemo. Agora, os dois atores voltam a cruzar-se num romance que promete conquistar os fãs de histórias emocionais e amores impossíveis. Tudo o que Nunca Fomos estreia esta quarta-feira nos cinemas portugueses e adapta um dos livros mais populares da escritora espanhola Alice Kellen. Autora de 37 anos, tornou-se um verdadeiro fenómeno da literatura romântica em língua espanhola. Os seus romances acumulam milhões de leitores em Espanha, Portugal e América Latina, criando uma comunidade de fãs particularmente dedicada. A narrativa acompanha Lea, uma jovem aspirante a pintora que tenta reconstruir a vida depois da morte dos pais num acidente de viação. Marcada pelo luto e incapaz de voltar a encontrar o rumo que tinha para si própria, acaba por mudar-se para uma cidade costeira. É aí que passa a viver sob os cuidados de Axel, o melhor amigo do irmão mais velho. O que começa como uma tentativa de recuperação emocional, transforma-se rapidamente numa relação mais complexa, marcada por sentimentos antigos, silêncios e uma atração que nenhum dos dois consegue ignorar. Já pode assistir ao trailer de Tudo o que Nunca Fomos,

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4: O novo tratamento contra o cancro de cabeça e pescoço, chamado Amivantamab, vai começar a ser testado em Portugal após resultados promissores em ensaios clínicos internacionais. Em mais de um terço dos doentes, os tumores reduziram e, em alguns casos, desapareceram totalmente. O medicamento desenvolvido pela Johnson & Johnson será testado em cerca de 500 pessoas, incluindo em 5 hospitais portugueses. Administrado por injeção subcutânea de 3 em 3 semanas, o tratamento parece ter efeitos secundários maioritariamente ligeiros e poderá representar uma alternativa mais simples e eficaz para alguns doentes.

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2: Livros. Há uma nova livraria em Lisboa dedicada a publicações eróticas punk e queer. Falamos da Rest in Peace, ou simplesmente RIP, que é uma das livrarias mais invulgares da cidade. O espaço abriu oficialmente a 27 de Abril, mas a história começou muito antes disso, entre Londres e Paris e longas conversas sobre livros. Os proprietários agora preparam um clube de cinema. A RIP funciona ao mesmo tempo como editora, livraria e ponto de encontro para uma comunidade artística mais alternativa. A curadoria mistura fotografia, arte, erotismo, cinema, ficção e cultura queer sem grandes regras ou divisões rígidas. Conheça a história por trás da RIP em nit.pt ou visite-a na Calçada de Santana, número 169, em Lisboa, de quinta a sábado, das 14 às 18 horas. Para conhecer melhor o projeto, pode ainda visitar a página de Instagram da RIP.

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4: Há um novo wine bar num jardim secreto em Lisboa. Entre o Cais de Sodré e Santos, escondido atrás de uma discreta porta azul na Rua da Boa Vista, existe um jardim que durante anos esteve reservado aos hóspedes de um boutique hotel. Hoje, qualquer pessoa pode entrar, basta tocar à campainha. Chama-se Alma 54 e abriu a 13 de março no interior do 54 São Paulo Exclusive Boutique Hotel. O espaço apresenta-se como um wine bar, mas sem o formalismo que costuma acompanhar este tipo de conceito. A carta reúne cerca de 40 referências nacionais com rótulos de praticamente todas as regiões do país. Há brancos, tintos, rosés, espumantes e fortificados, muitos deles disponíveis a copo. Leia o artigo em nit.pt para conhecer com maior detalhe o espaço, as tapas e os vinhos do Alma 54. Pode visitar de terça a sábado, das 17 às 23 horas, no número 47 da Rua da Boa Vista.

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2: Há uma forma simples para poupar mais de 600 euros por ano em compras e combustível. O Combina é um programa que junta três marcas que usa no dia-a-dia, Continente, Galp e Nós, para lhe dar descontos. 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
4: Madalena Sá Fernandes tem um novo livro. Sóton foi editado pela Companhia das Letras e chegou às livrarias a 25 de maio. Aos 32 anos, a autora continua a explorar territórios íntimos e autobiográficos, mas desta vez através de uma obra difícil de catalogar. Entre ensaio, autoficção, romance e memória, Sóton mergulha em temas como a violência, a maternidade, a autonomia, a solidão e a procura de um lugar a que possamos chamar casa. Ao longo das páginas, o Sóton surge simultaneamente como espaço físico e metáfora. É o lugar onde se guardam objetos esquecidos, mas também memórias, medos e fantasmas. À NIT, Madalena Sá Fernandes fala sobre o processo de escrita, os temas do livro, a influência da maternidade e os projetos que gostaria de explorar no futuro. Pode ler a entrevista em nit.pt. Sóton está disponível online em book.pt por 15,80€.
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2: Todas as terças-feiras há Jam Sessions no Prisma Studio e tem sido um sucesso. A festa foi pensada para receber músicos amadores nesta casa escondida no Intendente em Lisboa. Quem está na audiência muitas vezes ganha coragem para experimentar o microfone ou para agarrar um bandeiro. E quem vem, não vem só para participar na Jam Session, mas para fazer parte de uma comunidade apaixonada pela música. A Associação Cultural Prisma já recebeu mais de 60 artistas que realizaram exposições, salões, workshops, sessões de poesia e feiras de arte e artesanato. Todos os meses, a programação desta casa inclui atividades artísticas, como é o caso da pintura com modelo ao vivo, um clube dedicado às artes em argila ou sessões criativas de college. Pelo meio, foram criadas as tais Jam Sessions às terças-feiras, mas também as Acoustic Jam Sessions, que acontecem aos sábados das 19h30 às 23h30. A associação tem também um bar que está aberto até às 23h30. Uma cerveja por aqui, por exemplo, custa 2,50€. Pode visitar a Prisma, na Rua da Palma, número 268, em Lisboa, às terças, sextas e sábados.
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2: Já foi anunciado o cartaz completo da nova edição do Rock in Rio Febras, com artistas que se juntam aos previamente revelados Clã e Wolf Mother. Este ano, o evento corre entre 24 e 25 de julho. No primeiro dia, a partir das 18 horas, o palco da Quinta da Ponta, em Briteiros, no concelho de Guimarães, recebe espetáculos de The Last International e Damn Flying Monkeys. A banda local This Penguin Can Fly vai também atuar nesse dia. No sábado, a música começa pelas 16 horas e pode contar com apresentações de Blind Zero, da Punk Sportif, da Twist Connection, Noise at Valve e Correr Andar. Embora a entrada seja gratuita, foram disponibilizados vários kits em rockriofebras.pt para quem quer passar pela enorme festa em julho. Os preços destas opções, que incluem um saco, uma t-shirt, um copo e 50% de desconto na Minha Ótica, variam entre os 10€ e os 15€.
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2: Os campos de férias do Zoo Santo Inácio vão regressar já no próximo dia 29 de junho. As atividades pensadas para os miúdos entre os 6 e 13 anos vão prolongar-se até 14 de agosto. Durante este período, os mais novos terão a oportunidade de conhecer de perto as espécies e não só que habitam o parque em Avintes, Vila Nova de Gaia. Ao longo de cada semana, os participantes poderão acompanhar os bastidores do zoo, aprender algumas das rotinas dos tratadores e descobrir de perto diferentes espécies animais. Tudo será feito entre jogos, ateliês criativos, dinâmicas de grupo e atividades pedagógicas. Os campos de férias vão funcionar diariamente entre as 8h30 e as 18 horas. As inscrições são limitadas e podem ser realizadas através do site do espaço zoosantinácio.com. Tem o custo de 145 € por semana. Este valor inclui almoço e lanche da tarde.

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4: No novo spot de Lisboa, bebe-se matcha e café de especialidade entre vinis. O Vol abriu pelas mãos de ucranianos e inspira-se nos cafés japoneses e de cultura funk dos anos 70. Depois de apostarem na abertura do Coffee House Layers em 2024, seguiu-se a inauguração do Noodle Bistro Aus e a estreia do Wine Bar Noisy Voices, ambos em 2025. A 30 de maio, o portfólio foi alargado com a abertura oficial do Vol, um novo espaço em Lisboa que mistura café de especialidade, matcha e discos de vinil. A par dos bares de música do Japão, as principais referências passaram pela estética da cultura funk dos anos 70. É daí que vem a combinação de onigiris, lanternas de papel, os giradiscos para tocar vinis e uma bola de discoteca no interior. Por aqui o destaque do menu vai para o café torrado pela Foundation Coffee Roasters, uma das principais distribuidoras de café de especialidade na Ucrânia. O Vol vende também os seus grãos entre uma vasta seleção que inclui algumas propostas particularmente interessantes da Quinta de Néstor Lazo na Colômbia, Sidra e Oblincon. O menu inclui tanto bebidas clássicas à base de café e matcha como opções exclusivas. Conheça melhor o Vol, o novo café de Lisboa, em nit.pt ou visite-o de segunda a sexta-feira das 8h30 às 16h30 e sábados e domingos das 9 às 16 na Avenida Oscar Monteiro Torres, número 37C, em Lisboa.
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2: 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O Festival MED regressa a Loulé entre 25 e 28 de junho, com a edição mais ambiciosa de sempre. Mais de 50 concertos e artistas de cerca de 30 países espalhados pelo centro histórico da cidade. O cartaz inclui nomes como Bonga, Sérgio Godinho, Asian Dub Foundation e Orquestra Baobab. Mais do que música, o festival aposta numa experiência multicultural com gastronomia, artes, cinema e novas áreas como o MED Lounge e programação no mercado municipal. Os bilhetes, que estão à venda na Bol, começam nos 10 euros e o último dia terá entrada gratuita. Saiba mais sobre a programação do festival em NIT.pt.
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4: Inaptos para Trabalho é a nova série que quer ser o Friends da geração Z. Encontrar o emprego perfeito, gerir amizades e ter uma vida amorosa minimamente estável. Parece simples, mas não é. É dessa combinação que nasce Inaptos para Trabalho, originalmente chamada de Not Suitable for Work, a nova comédia da Disney Plus que estreou esta terça-feira. Criada por Mindy Kaling, conhecida por The Office, Never Have I Ever e The Sex Lives of College Girls, a série acompanha 5 jovens profissionais que tentam construir carreiras de sucesso em Manhattan, em Nova York, enquanto lidam com amizades, romances e todas as confusões típicas da entrada na vida adulta. A primeira temporada tem 8 episódios e os 3 primeiros já estão disponíveis na Disney Plus, enquanto os restantes serão lançados semanalmente. Assista ao trailer e saiba mais sobre esta nova série divertida e fácil de ver em nit.pt.

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3: Margarida Curceiro e Maxi Iglesias já contracenaram juntos na série da RTP Ponto Nemo. Agora, os dois atores voltam a cruzar-se num romance que promete conquistar os fãs de histórias emocionais e amores impossíveis. Tudo o que Nunca Fomos estreia esta quarta-feira nos cinemas portugueses e adapta um dos livros mais populares da escritora espanhola Alice Kellen. Autora de 37 anos, tornou-se um verdadeiro fenómeno da literatura romântica em língua espanhola. Os seus romances acomodam milhões de leitores em Espanha, Portugal e América Latina, criando uma comunidade de fãs particularmente dedicada. A narrativa acompanha Lea, uma jovem aspirante a pintora que tenta reconstruir a vida depois da morte dos pais num acidente de viação. Marcada pelo luto e incapaz de voltar a encontrar o rumo que tinha para si própria, acaba por mudar-se para uma cidade costeira. É aí que passa a viver sob os cuidados de Axel, o melhor amigo do irmão mais velho. O que começa como uma tentativa de recuperação emocional, transforma-se rapidamente numa relação mais complexa, marcada por sentimentos antigos, silêncios e uma atração que nenhum dos dois consegue ignorar. Já pode assistir ao trailer de Tudo o que Nunca Fomos,

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5: O novo tratamento contra o cancro da cabeça e pescoço, chamado Amivantamab, vai começar a ser testado em Portugal após resultados promissores em ensaios clínicos internacionais. Em mais de um terço dos doentes, os tumores reduziram e, em alguns casos, desapareceram totalmente. O medicamento desenvolvido pela Johnson & Johnson será testado em cerca de 500 pessoas, incluindo em 5 hospitais portugueses. Administrado por injeção subcutânea de 3 em 3 semanas, o tratamento parece ter efeitos secundários maioritariamente ligeiros e poderá representar uma alternativa mais simples e eficaz para alguns doentes.
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2: Há uma nova livraria em Lisboa dedicada a publicações eróticas, punk e queer. Falamos da Rest in Peace, ou simplesmente RIP, que é uma das livrarias mais invulgares da cidade. O espaço abriu oficialmente a 27 de Abril, mas a história começou muito antes disso, entre Londres e Paris e longas conversas sobre livros. Os proprietários agora preparam um clube de cinema. A RIP funciona ao mesmo tempo como editora, livraria e ponto de encontro para uma comunidade artística mais alternativa. A curadoria mistura fotografia, arte, erotismo, cinema, ficção e cultura queer sem grandes regras ou divisões rígidas. Conheça a história por trás da RIP em nit.pt ou visite-a na Calçada de Santa Ana, número 169, em Lisboa, de quinta a sábado, das 14 às 18 horas. Para conhecer melhor o projeto, pode ainda visitar a página de Instagram da RIP.
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3: Há um novo wine bar num jardim secreto em Lisboa. Entre o Cais de Sodré e Santos, escondido atrás de uma discreta porta azul na Rua da Boa Vista, existe um jardim que durante anos esteve reservado aos hóspedes de um boutique hotel. Hoje, qualquer pessoa pode entrar, basta tocar à campainha. Chama-se Alma 54 e abriu a 13 de março no interior do 54 São Paulo Exclusive Boutique Hotel. O espaço apresenta-se como um wine bar, mas sem o formalismo que costuma acompanhar este tipo de conceito. A carta reúne cerca de 40 referências nacionais com rótulos de praticamente todas as regiões do país. Há brancos, tintos, rosés, espumantes e fortificados, muitos deles disponíveis a copo. Leia o artigo em nit.pt para conhecer com maior detalhe o espaço, as tapas e os vinhos do Alma 54. Pode visitar de terça a sábado, das 17 às 23 horas, no número 47 da Rua da Boa Vista. 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
4: Quantas horas do dia passou sentado hoje? Em frente ao computador, no carro, no sofá? Passar muito tempo sentado passou a tornar-se normal. Faz parte do trabalho, da rotina e até mesmo da vida. Mas será que o corpo foi feito para estar sentado? E qual o impacto da inatividade na saúde? O médico Manuel Pinto Coelho tem vindo a alertar para a importância dos hábitos diários na prevenção da doença. Afinal, o sedentarismo é mesmo um problema de saúde?
5: É sim, senhor. Os americanos consideram o citismo o novo problema depois do tabagismo.
4: Disse o citismo?
5: Eu chamo de citismo.
4: Do sitting.
5: Para cometer uma altura que o tabagismo é que estava aí no foco. Interessante, com as campanhas antitabágicas que há, já deixou de ser assim grande novidade, não é? Que o tabaco faz mal. Mas agora então eles chamam citismo. Porquê? Porque se a senhora me perguntar quais são as três formas de chegar novo a velho, eu diria que é um tripé. Para ser um tripé, basta que não esteja um dos pés, só em dois, a coisa não aguenta e cai, não é? Portanto, tem que ser os três. Deste tripé, aquilo que eu considero em primeiro lugar é o exercício. É o exercício. Depois a outra é a nutrição e o terceiro é um sono reparador. Mas o exercício é de facto notável, por várias ordens de razões. A primeira, para mim, é, enquanto está a fazer exercício, não está a fazer asneira.
4: Não está a comer o que não deve, não é?
5: Não está a comer o que não deve. Não é?
4: Certo.
5: Está a fazer jejum. Está a fazer exercício e não está a comer. E o papel do jejum é uma coisa inacreditavelmente importante, não é? Dar às células do nosso intestino, que é onde vai parar tudo quanto a gente come, mete pela boca abaixo, dar um bocado de descanso, não é? Aqui, isso é que estava para um outro programa, só a falar do jejum e a importância enorme que há de fazer o jejum. Mas, portanto, o citismo, se a pessoa está a fazer exercício, não está a comer, não é? Pressuposto que a pessoa não vai fazer exercício com um papo seco na mão, ou a comer um cachorro, ou a comer um prego, ou o que seja. Depois, logicamente, que feito com alguma intensidade e com alguma regularidade, isso faz-me lembrar o meu primeiro livro. Escrevi em 1986, não sei se você já era nascido ou não, mas eu escrevi esse livro em 1986, Toxicomania, a liberdade começa no corpo. Eu tinha acabado de chegar de Paris, fazer um estágio lá no Hospital de Santana sobre drogas, que eu tive, parte da minha vida foi ligada a essa área, né? Duas clínicas, uma em Galamás, outra em Gondomar, de recuperação de toxicodependentes, então vim de Paris lá do Hospital de Santana, onde fiz um estágio, e aprendi no Hospital de Santana. Eles lá tinham na altura, a droga rinha deles era a mesma que era a nossa, heroína 2, acetilmorfina, a composição química, e aprendi no Hospital Santana que aquela a forma de ajudar o heroinoma era, na realidade, promover a morfina que cada um de nós tem dentro de si, chamadas endorfinas ou morfinas endógenas. A heroína, como disse mais uma vez, é a morfina, 2-acetilmorfina. E aprendi que fazendo exercício na base regular e com alguma intensidade, consegue-se promover essas endorfinas. E percebi que a morfina, além de analgésica, como todos sabem, é também ansiolítica e antidepressiva e euforizante. E como tal, na altura, fiquei entusiasmado com a ideia. As primeiras clínicas tinham um parque de jogos, praticamente, a do Ondomar, no Porto. Tinha tudo quanto pudesse fazer desporto, lá tinha, não é? Um campo para jogar futebol, uma rampa para fazer escalada, rapel e slide, um campo de voleibol, um ginásio para poder lá estar, levantar ferro e fazer exercícios. Porquê? Porque a pessoa fazendo exercício promove as suas morfinas. Sendo as morfinas aquilo tudo que eu acabei de dizer, logicamente só pode fazer bem alguém que quer deixar a sua droga de abuso, como eu digo, a maioria das vezes era a heroína, e como ela foi um êxito e tive resultados realmente muito interessantes. Isto a propósito do citismo, a pessoa quando está a fazer, quando está sentada na cadeira, não pode fazer nada disto, não pode promover as suas morfinas endógenas. Se com o rabinho sentadinho na cadeira não promove morfinas endógenas.
4: Mas hoje em dia é o que nós fazemos mais, não é? Estamos sentados a ver a televisão. Pronto. Estamos sentados a comer, estamos
5: quem estuda, sentados. Quem estuda isto a sério, o que é que recomenda? Que a pessoa se levante de hora a hora e que dê uma volta à volta da cadeira, que dê um círculo à volta da cadeira, que se volte a sentar para romper o tal do o dito citismo. Isto é um problema sério, não é? Porque não só variedíssimos títulos, lembrei-me de um deles, não é? Mas há outros, não é? A nível articular, não é? Quando se vai andando na idade, as articulações vão perdendo aquele líquido, aquele óleo que oleia as articulações, o líquido sinovial e tudo mais, a própria cartilagem, não é? Tem tendência a ser substituída por tecido ósseo, não é? Tecido cartilagino, de algum tecido ósseo, portanto, está psicologicamente que o movimento movimenta tudo isto, não é? O exercício movimenta tudo isto e faz realmente uma prevenção interessante de patologias que possa ver mais tarde as suas articulações e ficar com as articulações menos empenadas, menos enferrujadas. O exercício realmente faz isso também. Mas o exercício é aquilo que as pessoas sabem, além da produção das suas das morfinas endógenas, não é? O aumento da tonicidade muscular que o exercício induz, não é? Aquelas substâncias que nós precisamos para funcionar, os colagênios, os ácidos hialurónicos, aquelas coisas todas, a própria constituição do próprio músculo, os aminoácidos que constituem o músculo, tudo isso. Se houver exercício, se houver movimento, logicamente que a saúde da pessoa, neste caso, não só a musculoesquelética, mas geral, melhora.
4: Neste caso, o sedentarismo, o que é que se considera uma pessoa sedentária? É só não fazer exercício ou não?
5: Eu não sei ao certo responder com rigor a essa sua questão. O que é que se considera uma pessoa sedentária? Não sei, não vou inventar. Mas o ideal é sempre fazer exercício 6 vezes na semana. 6 dias na semana. Descansar só um dia.
4: Um dia.
5: É o ideal para manter não só as articulações, como o próprio sistema cardiocirculatório, que é aquilo que mais conta, não é? Não se morre para a pessoa ter as articulações enferrujadas, mas morre sem infarto de miocárdio, que é o que acontece quando a circulação, quando o sistema cardiocirculatório não está capaz. Portanto, a primeira benesse é sempre em termos cardiovasculares. A primeira vantagem que tem o exercício é sempre em termos cardiovasculares. E depois há outros, há o aparelho motor, portanto, tudo aquilo que promove, tudo aquilo que o exercício promove, não só as ditas endorfinas, mas o treino mental, a satisfação, a sua sentir, porque quando acaba de fazer exercício está mais bem disposta,
4: mais bem disposta
5: quando começa,
4: não é?
5: A exercício, exatamente para estas questões, as ditas endorfinas e não só os outros neuromediadores, que também são promovidos com o exercício, não é só a morfina endógena que é promovida com o exercício, há outros neuromediadores que também são promovidos com o exercício, serotonina, dopamina, noradrenalina, acetilcolina, GABA, por aí fora, tendo esses neuromediadores mais promovidos, a nossa vida de relação realmente ganha outra cor, e a pessoa fica mais tranquilo e fica com mais capacidade depois para ultrapassar ou para resistir a situações menos agradáveis que tenha. Costuma ser que a pessoa, o atleta, costuma ser de alta competição, mas a pessoa que faz exercício ultrapassa sempre as situações de maior stress, para não dizer de maior infelicidade, de forma superior. Costuma ser quando as pessoas têm, acontece qualquer coisa triste na vida, mas a pessoa é
4: ativa,
5: fisicamente ativa, a pessoa sabe que está mais preparada para ultrapassar essa agressão, diria, afetiva, como muitas vezes como isso acontece, do que se levasse uma vida sedentária com o rabo sentadinho na cadeira. Portanto, também nesse aspecto, principalmente os neuromediadores, que são aquelas substâncias que comandam, como eu disse ainda há pouco, a nossa vida de relação. Nós somos tristes e alegres, dependendo também, não só, mas também da relação desses neuromediadores, da sua qualidade e da sua quantidade. E, como tal, o exercício também, promovendo esses neuromediadores, ajuda a ter nas situações menos felizes que todos nós temos.
4: Por isso é que às vezes não nos apetece fazer exercício e depois, no final, quando fazemos, estamos mais bem dispostos.
5: E
4: sentimos-nos bem.
5: E vencemos a inércia e ficamos satisfeitos connosco, temos uma sensação de recompensa grande, e isso, percebemos que fizemos uma coisa bem feita, e depois, se a pessoa souber que a sua saúde mental, não só a saúde física, a saúde mental passa muito também pela prática regular do exercício, também, se estiver informado a esse respeito, consegue ser menos preguiçoso e, nas alturas de dificuldade, dar corda aos sapatos e ir, não é? Exercício, seja o qual for.
4: É isso, recomenda. O que é que recomenda aos pacientes que lhe dizem assim: ah, doutor, mas eu não gosto, não tenho tempo, não consigo incluir exercício?
5: E aí, o que eu digo é: quem diz que faz exercício porque gosta, eu, claro que tenho que acreditar, mas em princípio, a pessoa, quando faz exercício, é porque sabe que precisa para a sua saúde fazer, porque é sempre mais agradável estar deitadinho na cama a ler um livro, ou estar-se com o rabo sentado no sofá a ver um filme qualquer, ou ler ou qualquer que seja, do que ir para a rua, ou ir para o que é que seja, pôr-se para ali a pedalar, ou a dar, ou a correr, ou a fazer o que é que seja, não é? E como tal, a sua faz, porque sabe que depois vai buscar recompensas várias, se é a sua saúde, das mais variadas formas. Portanto, quando perguntam qual é o exercício que a pessoa deve fazer, eu lembro sempre que a regra número um do exercício é prazer. Prazer é fazer aquilo menos chato que houver. Fazer o exercício menos chato, não é aquilo que mais gosta. Como eu digo, gosta de estar em casa sem fazer nenhum, rabinho sentadinho. Portanto, fazer aquilo que menos frete é. Portanto, se eu preferir andar de bicicleta, andem de bicicleta. Se eu prefiro correr ou andar com o passo apressado, que corra ou ande com o passo apressado, se prefere fazer pesos, que faça pesos, ou seja, faça. Os pesos têm mais a ver com a entrada na idade. À medida que nós vamos andando na idade, cada vez mais o treino de resistência de pesos faz de facto sentido.
4: Porque faz esse sentido?
5: Para agora, o que interessa é fazer qualquer coisa que a pessoa ache menos maçudo. Mas fazer, seja qual for o exercício que se escolhe, a questão é fazer, mas fazer mesmo, não é? Eu gosto muito da bicicleta fixa, que é aquilo que eu faço, porque não tem nada a ver com estar de chuva, ou estar de vento, ou estar sol, ou estar o que é que seja. A pessoa tem a bicicleta fixa, pensa lá pedalar com os headphones no ouvido ligado ao telemóvel para ouvir qualquer coisa, ou ouvir um podcast NITFM, ou ouvir uma música lá no Spotify, ou ouvir o que é que seja, ouvir apanhar uma estação de rádio e ouvir a estação de rádio, ou ver o programa que na véspera, na televisão, passou em determinado canal, ou em determinados canais, e apanhar aquilo que se passou na véspera, como eu disse. Mas, portanto, estar ali com os headphones a pedalar, com uma resistência, em princípio, pequenina, e ir aumentando gradualmente até se fixar numa resistência média, fazer aquilo como eu faço durante 25 minutos, 5 minutos a aquecer, 20 minutos na resistência que me interessa, que tem a ver com a minha resistência própria, e depois 5 minutos a desmamar-se. 25 dá exatamente meia hora. Todos os dias, manhãzinha, como eu gosto. As pessoas preferem à tarde, outras preferem ir à hora do almoço, seja o que for, que der mais, for mais conveniente, seja de manhã, seja à meia-da-tarde, seja à noite, mas o interessante é realmente fazer, porque as vantagens são múltiplas, incluindo aquela de atrasar a vinda da idade, do envelhecimento. A pessoa envelhece com mais dificuldade e prepara o organismo para prevenir a doença.
4: Porque é que estava a dizer que o treino de força era mais importante à medida que a idade aumenta?
5: É. Porque a resistência, o treino de resistência é muito importante. À medida que a pessoa vai avançando na idade, o trabalho de resistência acaba por ser mais importante que o trabalho aeróbico. Claro que depende da situação. Se a pessoa tiver uma situação qualquer, uma patologia qualquer, que seja mais indicado o trabalho aeróbico, tem que fazer o trabalho aeróbico, mas em tese, se a pessoa tiver saúde, o treino de resistência com pesos é indispensável à medida que a pessoa vai avançando na idade, porque com a idade vai-se perdendo tonicidade, o tónus muscular diminui, há mais dificuldade em os aminoácidos criarem as proteínas, não é? O músculo é a proteína, como sabe. E como tal, o exercício promove a formação de hipertrofia muscular, ou seja, aumenta a fibra muscular, fica mais promovida, e como tal combate a hipotonia, portanto, déficit de tonicidade, que é próprio da entrada na idade, diria, do crescimento, para não dizer do envelhecimento, que é mais triste. Mas, portanto, o exercício promove exatamente, contraria essa hipotonia, esse déficit de tonicidade, e melhorando, fazendo com que os tecidos que sejam mais tonificados, vai buscar realmente benefícios de ordem vária. Quem diga que as coxas, o diâmetro das coxas é muito, é um fiel indicador da saúde osteomuscular da pessoa. É. Ok. E portanto, há quem tome, muitas das vezes, meus colegas, a começar por mim próprio, tomo aquela substância que está muito na moda e está muitíssimo bem na moda, a creatina.
4: Sim.
5: Que interessa não só para a tonicidade muscular, como para a parte cognitiva,
4: uhum.
5: para a nossa memória. E já agora falando nisso, os próprios aminoácidos essenciais. Aminoácido está para a proteína, com o ácido gordo está para a gordura. Se a pessoa quer ter músculos fortes, convém ter os aminoácidos certos, aqueles que come com o alimento, não é? Carne, peixe, ovos, proteínas, diria, animais, e proteínas vegetais, da fava, do feijão, do grão, de ervilha, por fora, mas também terem atenção que há aminoácidos, nós em medicina chamamos essenciais, quer dizer que o corpo não sabe produzir, não pode aparecer no carne, nem no peixe, nem nos ovos, nem no feijão, nem lado nenhum, então esses têm que ser metidos de fora para dentro, chamados aminoácidos essenciais. Há cerca de 8 aminoácidos essenciais, que era de todo o interesse que a pessoa os tomasse em manipulados, farmácias de manipulação que já trabalham com isso, juntamente com a creatina, pode ajudar bastante a manter, realmente, a ter uma boa do ponto de vista musculoesquelético, a pessoa estar compensada à medida que avança na idade. E o treino de resistência, exatamente, faz mais para esse tecido musculoesquelético, para os músculos, as pernas e os braços, o que seja, do que propriamente o esforço aeróbico, a corrida, a bicicleta, o que seja.
4: Muito
5: portanto,
4: bem.
5: É preciso ter isso em linha de conta.
4: Para quem está sentado há muito tempo, seja no sofá, na cadeira, no trabalho, em casa, por onde é que deve começar? Como é que se pode ter uma vida mais ativa?
5: Muito bem. Há uns exercícios que eu apanhei no Spotify, acho que foi no Spotify, em que a pessoa está cerca de 10 segundos por cada tipo de exercício, balanceamento dos braços, das pernas, os lunges, portanto, a pessoa agachar-se, levantar-se, agachar-se, levantar-se. Os push-ups, portanto,
4: as flexões,
5: o treino de resistência é realmente fácil, não é? Porque a pessoa não precisa de ir para um ginásio
4: para
5: carregar nos pesos,
4: né?
5: Para fazer agachamento, os lunges, e fazendo isso, movimentando as articulações. Eu estou-me a lembrar agora daquilo que eu faço amanhã, que eu ponho o meu telemóvel lá com o sítio claro, naquilo que eu tenho guardado, e tento fazer aquilo que eu vejo lá, um rapazinho com um cada cabelo lá não sei onde, a fazer lá, mexer os braços, a fazer movimentos de golfista, portanto, com quem está a fazer o swing, a baixar os... A net já tem muitas dessas coisas, não é?
4: Aqui eu acho que a questão é, em vez de nós guardarmos o vídeo para algum dia fazer,
5: O telemóvel
4: fazer,
5: é por aquilo com som, tu olhar para o telemóvel, tu ver o que é que no telemóvel a pessoa que lá está a fazer e tentar fazer aquilo, tentar imitar aquilo. Mas vai-se descontraída também, porque as coisas feitas também muito a sério perdem também um bocadinho o odor. Depende do feito de cada um, enfim, mas tentar é fazer, mexer, não deixar as articulações paradas, não é? Porque não é assim que a pessoa cresce com saúde e não é assim que se previne a doença.
4: E não é assim que se chega a novo velho, não é?
5: E não é assim que se chega a novo velho. As nossas células, quem está a falar do músculo, o músculo é uma célula, é uma fibra muscular, é uma célula, tem resistência limitada aos insultos que recebem. Assim, nós ficamos velhos e ficamos doentes porque as células não aguentam mais e precisam, o material que precisavam para trabalhar, para se rejuvenescer, para se regenerar, não lhes é dado, não é? Não é só o magnésio e o potássio, que são minerais e íons eminentemente intracelulares, mesmo outros. Se nós dermos às células tudo aquilo que elas precisam, os ácidos gordos que elas precisam, as proteínas que elas precisam, antes disso, os aminoácidos que elas precisam para fabricar estas proteínas, se dermos tudo aquilo que elas precisam, a pessoa, logicamente, que quebra com mais dificuldade, vai abaixo com mais dificuldade, tem mais dificuldade em adoecer. E enquanto que a andar, até sob o ponto de vista plástico, até se aguenta de uma forma mais composta, se calhar. Está tudo escrito, está tudo documentado. E há profissionais, fisiologistas do esforço, que só trabalham nessa área, fisiologia de estilo de vida e performance, assim que se chama, Valência, que segue lá na casa também, em que é dado realmente ferramentas de forma personalizada às pessoas, para, de acordo com os seus gostos, volto a dizer, regra número um do exercício é o prazer, de acordo com os seus gostos, fazer lá meia dúzia de exercícios, numa base regular, diária, um dia por semana para descansar chega, mais que isso, dois dias já é demais, e as recompensas são de facto múltiplas, não só em termos funcionais, físicos, mas em termos cognitivos. Isto é tudo uma unidade, não há corpo e não há mente, está tudo perfeitamente ligado. Aquela mens sans em corpos são, não é bem assim, porque de facto é tudo uma unidade, a mente e o corpo é exatamente uma coisa, e uma coisa pode influenciar a outra. E na época estávamos a falar daquilo que se comia, e há um nervo, que é o 12º par, o nervo vago, que eu chamo também pneumogástrico, que faz a ligação entre o intestino e o cérebro. Para dar uma ideia da importância que tem o corpo, a forma como pode influenciar a mente. Em 10 instruções, em 10 ordens, 8 partem do intestino para o cérebro. Só 2 é que parte do cérebro para o intestino. Okay. Estou-me a lembrar disto para explicar que também que a parte osteomuscular, a parte do músculo, das articulações, dos ossos, dos ligamentos, dos tendões, são de facto notavelmente importantes. E logicamente não é como se fosse sentada com o rabo na cadeira, no tal dito citismo dos americanos, que consegue que estas estruturas ganhem, que se mexam, que se movimentem, que nos dê de facto saúde. É preciso mobilizá-las. E daí, não sei se repara que hoje, não reparo, é sempre nova, mas eu reparo que sou um bocadinho mais velhinho. As pessoas hoje na rua são mais atléticas, para não ser mais bonitas. Porquê? Porque ligam mais ao exercício, fazem mais ginásio, fazem mais desporto.
4: Estão mais despertas para o desporto.
5: Estão mais despertas para o desporto, com a cultura que, entretanto, adquirem, percebem que o desporto e o exercício realmente é básico. Não só para parecer melhor na fotografia, mas para se sentir melhor, para sentir intelectualmente ou cognitivamente melhor. Não é? E tudo isto tudo tem a ver umas coisas com outras. Não é? Não há aquelas divisões disto e daquilo. Não, é tudo, de facto, uma unidade. Nós somos um ser holístico.
4: Muito bem. Cuidar da saúde não é um luxo, é prevenção. Até para a semana, para mais uma conversa sem remédio.
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2: Madalena Sá Fernandes tem um novo livro. Sótão foi editado pela Companhia das Letras e chegou às livrarias a 25 de maio. Aos 32 anos, a autora continua a explorar territórios íntimos e autobiográficos, mas desta vez através de uma obra difícil de catalogar. Entre ensaio, autoficção, romance e memória, Sótão mergulha em temas como a violência, a maternidade, a autonomia, a solidão e a procura de um lugar a que possamos chamar casa. Ao longo das páginas, o sótão surge simultaneamente como espaço físico e metáfora. É o lugar onde se guardam objetos esquecidos, mas também memórias, medos e fantasmas. À NIT, Madalena Sá Fernandes fala sobre o processo de escrita, os temas do livro, a influência da maternidade e os projetos que gostaria de explorar no futuro. Pode ler a entrevista em nit.pt. Sótão está disponível online em book.pt por 15,80€.
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2: Todas as terças-feiras há Jam Sessions no Prisma Studio e tem sido um sucesso. A festa foi pensada para receber músicos amadores nesta casa escondida no Intendente em Lisboa. Quem está na audiência muitas vezes ganha coragem para experimentar o microfone ou para agarrar um pandeiro. E quem vem, não vem só para participar na Jam Session, mas para fazer parte de uma comunidade apaixonada pela música. A Associação Cultural Prisma já recebeu mais de 60 artistas que realizaram exposições, salões, workshops, sessões de poesia e feiras de arte e artesanato. Todos os meses, a programação desta casa inclui atividades artísticas, como é o caso da pintura com modelo ao vivo, um clube dedicado às artes em argila ou sessões criativas de college. Pelo meio, foram criadas as tais Jam Sessions às terças-feiras, mas também as Acoustic Jam Sessions que acontecem aos sábados das 19h30 às 23h30. A associação tem também um bar que está aberto até às 23h30. Uma cerveja por aqui, por exemplo, custa 2,5€. Pode visitar a Prisma na Rua da Palma, número 268, em Lisboa, às terças, sextas e sábados.
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2: Já foi anunciado o cartaz completo da nova edição do Rock in Rio Febras, com artistas que se juntam aos previamente revelados Clã e Wolf Mother. Este ano, o evento corre entre 24 e 25 de julho. No primeiro dia, a partir das 18 horas, o palco da Quinta da Ponta, em Briteiros, no concelho de Guimarães, recebe espetáculos de The Last International e Damn Flying Monkeys. A banda local This Penguin Can Fly vai também atuar nesse dia. No sábado, a música começa pelas 16 horas e pode contar com apresentações de Blind Zero, da Punk Sportif, da Twist Connection, Noise at Valve e Correr Andar. Embora a entrada seja gratuita, foram disponibilizados vários kits em rockriofebras.pt para quem quer passar pela enorme festa em julho. Os preços destas opções, que incluem um saco, uma t-shirt, um copo e 50% de desconto na minha ótica, variam entre os 10 euros e os 15 euros.

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Os campos de férias do Zoo Santo Inácio vão regressar já no próximo dia 29 de junho. As atividades pensadas para os miúdos entre os 6 e 13 anos vão prolongar-se até 14 de agosto. Durante este período, os mais novos terão a oportunidade de conhecer de perto as espécies e não só que habitam o parque em Avintes, Vila Nova de Gaia. Ao longo de cada semana, os participantes poderão acompanhar os bastidores do zoo, aprender algumas das rotinas dos tratadores e descobrir de perto diferentes espécies animais. Tudo será feito entre jogos, ateliês criativos, dinâmicas de grupo e atividades pedagógicas. Os campos de férias vão funcionar diariamente entre as 8h30 e as 18 horas. As inscrições são limitadas e podem ser realizadas através do site do espaço zoosantinácio.com. Tem o custo de 145 € por semana. Este valor inclui almoço e lanche da tarde.

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2: No novo spot de Lisboa, bebe-se matcha e café de especialidade entre vinis. O Vol abriu pelas mãos de ucranianos e inspira-se nos cafés japoneses e de cultura funk dos anos 70. Depois de apostarem na abertura do Coffee House Layers em 2024, seguiu-se a inauguração do Noodle Bistro Aus e a estreia do Wine Bar Noisy Voices, ambos em 2025. A 30 de maio, o portfólio foi alargado com a abertura oficial do Vol, um novo espaço em Lisboa que mistura café de especialidade, matcha e discos de vinil. A par dos bares de música do Japão, as principais referências passaram pela estética da cultura funk dos anos 70. É daí que vem a combinação de onigiris, lanternas de papel, os giradiscos para tocar vinis e uma bola de discoteca no interior. Por aqui o destaque do menu vai para o café torrado pela Foundation Coffee Roasters, uma das principais distribuidoras de café de especialidade na Ucrânia. O Vol vende também os seus grãos entre uma vasta seleção que inclui algumas propostas particularmente interessantes da Quinta de Néstor Lazo na Colômbia, Sidra e Oblincon. O menu inclui tanto bebidas clássicas à base de café e matcha como opções exclusivas. Conheça melhor o Vol, o novo café de Lisboa, em nit.pt ou visite-o de segunda a sexta-feira das 8h30 às 16h30 e sábados e domingos das 9h às 16h na Avenida Oscar Monteiro Torres, número 37C, em Lisboa.

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1: O Festival MED regressa a Loulé entre 25 e 28 de junho, com a edição mais ambiciosa de sempre. Mais de 50 concertos e artistas de cerca de 30 países espalhados pelo centro histórico da cidade. O cartaz inclui nomes como Bonga, Sérgio Godinho, Asian Dub Foundation e Orchestra Baobab. Mais do que música, o festival aposta numa experiência multicultural com gastronomia, artes, cinema e novas áreas como o MED Lounge e programação no mercado municipal. Os bilhetes, que estão à venda na Bol, começam nos 10€ e o último dia terá entrada gratuita. Saiba mais sobre a programação do festival em nit.pt. 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
1: 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Inaptos para Trabalho é a nova série que quer ser o Friends da geração Z. Encontrar o emprego perfeito, gerir amizades e ter uma vida amorosa minimamente estável. Parece simples, mas não é. É dessa combinação que nasce Inaptos para Trabalho, originalmente chamada de Not Suitable for Work, a nova comédia da Disney Plus que estreou esta terça-feira. Criada por Mindy Kaling, conhecida por The Office, Never Have I Ever e The Sex Lives of College Girls, a série acompanha cinco jovens profissionais que tentam construir carreiras de sucesso em Manhattan, em Nova York, enquanto lidam com amizades, romances e todas as confusões típicas da entrada na vida adulta. A primeira temporada tem 8 episódios e os 3 primeiros já estão disponíveis na Disney Plus, enquanto os restantes serão lançados semanalmente. Assista ao trailer e saiba mais sobre esta nova série divertida e fácil de ver em nit.pt.

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0: Cinema.
2: Margarida Corceiro e Maxi Iglesias já contracenaram juntos na série da RTP Ponto Nemo. Agora, os dois atores voltam a cruzar-se num romance que promete conquistar os fãs de histórias emocionais e amores impossíveis. Tudo o que Nunca Fomos estreia esta quarta-feira nos cinemas portugueses e adapta um dos livros mais populares da escritora espanhola Alice Kellen. Autora de 37 anos, tornou-se um verdadeiro fenómeno da literatura romântica em língua espanhola. Os seus romances acumulam milhões de leitores em Espanha, Portugal e América Latina, criando uma comunidade de fãs particularmente dedicada. A narrativa acompanha Lea, uma jovem aspirante a pintora que tenta reconstruir a vida depois da morte dos pais num acidente de viação. Marcada pelo luto e incapaz de voltar a encontrar o rumo que tinha para si própria, acaba por mudar-se para uma cidade costeira. É aí que passa a viver sob os cuidados de Axel, o melhor amigo do irmão mais velho. O que começa como uma tentativa de recuperação emocional, transforma-se rapidamente numa relação mais complexa, marcada por sentimentos antigos, silêncios e uma atração que nenhum dos dois consegue ignorar. Já pode assistir ao trailer de Tudo o que Nunca Fomos em nit.pt.

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1: O novo tratamento contra o cancro da cabeça e pescoço, chamado Amivantamab, vai começar a ser testado em Portugal após resultados promissores em ensaios clínicos internacionais. Em mais de um terço dos doentes, os tumores reduziram e, em alguns casos, desapareceram totalmente. O medicamento desenvolvido pela Johnson & Johnson será testado em cerca de 500 pessoas, incluindo em 5 hospitais portugueses. Administrado por injeção subcutânea de 3 em 3 semanas, o tratamento parece ter efeitos secundários maioritariamente ligeiros e poderá representar uma alternativa mais simples e eficaz para alguns doentes.

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3: Há uma nova livraria em Lisboa dedicada a publicações eróticas punk e queer. Falamos da Rest in Peace, ou simplesmente RIP, que é uma das livrarias mais invulgares da cidade. O espaço abriu oficialmente a 27 de Abril, mas a história começou muito antes disso, entre Londres e Paris e longas conversas sobre livros. Os proprietários agora preparam um clube de cinema. A RIP funciona ao mesmo tempo como editora, livraria e ponto de encontro para uma comunidade artística mais alternativa. A curadoria mistura fotografia, arte, erotismo, cinema, ficção e cultura queer sem grandes regras ou divisões rígidas. Conheça a história por trás da RIP em nit.pt ou visite-a na Calçada de Santana, número 169, em Lisboa, de quinta a sábado, das 14 às 18 horas. Para conhecer melhor o projeto, pode ainda visitar a página de Instagram da RIP.

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5: Há um novo wine bar num jardim secreto em Lisboa. Entre o Cais de Sodré e Santos, escondido atrás de uma discreta porta azul na Rua da Boa Vista, existe um jardim que durante anos esteve reservado aos hóspedes de um boutique hotel. Hoje, qualquer pessoa pode entrar, basta tocar à campainha. Chama-se Alma 54 e abriu a 13 de março no interior do 54 São Paulo Exclusive Boutique Hotel. O espaço apresenta-se como um wine bar, mas sem o formalismo que costuma acompanhar este tipo de conceito. A carta reúne cerca de 40 referências nacionais com rótulos de praticamente todas as regiões do país. Há brancos, tintos, rosés, espumantes e fortificados, muitos deles disponíveis a copo. Leia o artigo em nit.pt para conhecer com maior detalhe o espaço, as tapas e os vinhos do Alma 54. Pode visitar de terça a sábado, das 17 às 23 horas, no número 47 da Rua da Boa Vista.

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2: Há uma forma simples para poupar mais de 600 euros por ano em compras e combustível. O Combina é um programa que junta três marcas que usa no dia-a-dia, Continente, Galp e Nós, para lhe dar descontos. Para começar, basta ter o cartão Continente. Depois, só tem de ser cliente Galp, com as energias, eletricidade, gás natural ou solar, ou ter um pacote de comunicação Nós ativo. Se for cliente de ambos, melhor, pois só vai aumentar os descontos que terá disponíveis ao longo do ano. No fundo, o desconto varia consoante o nível em que se encontrar, sendo que pode combinar até três serviços. Neste caso, atinge um desconto máximo de 10% no Continente e 30 cêntimos por litro na Galp. Para ter sempre o desconto disponível, basta associar o cartão Continente à app Mundo Galp. Saiba mais sobre o programa Combina em nit.pt.

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2: Madalena Sá Fernandes tem um novo livro. Sóton foi editado pela Companhia das Letras e chegou às livrarias a 25 de maio. Aos 32 anos, a autora continua a explorar territórios íntimos e autobiográficos, mas desta vez através de uma obra difícil de catalogar. Entre ensaio, autoficção, romance e memória, Sóton mergulha em temas como a violência, a maternidade, a autonomia, a solidão e a procura de um lugar a que possamos chamar casa. Ao longo das páginas, o sótão surge simultaneamente como espaço físico e metáfora. É o lugar onde se guardam objetos esquecidos, mas também memórias, medos e fantasmas. A NIT, Madalena Sá Fernandes, fala sobre o processo de escrita, os temas do livro, a influência da maternidade e os projetos que gostaria de explorar no futuro. Pode ler a entrevista em nit.pt. Sótão está disponível online em book.pt por 15,80€.
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4: Todas as terças-feiras há Jam Sessions no Prisma Studio e tem sido um sucesso. A festa foi pensada para receber músicos amadores nesta casa escondida no Intendente em Lisboa. Quem está na audiência muitas vezes ganha coragem para experimentar o microfone ou para agarrar um bandeiro. E quem vem, não vem só para participar na Jam Session, mas para fazer parte de uma comunidade apaixonada pela música. A Associação Cultural Prisma já recebeu mais de 60 artistas que realizaram exposições, salões, workshops, sessões de poesia e feiras de arte e artesanato. Todos os meses, a programação desta casa inclui atividades artísticas, como é o caso da pintura com modelo ao vivo, um clube dedicado às artes em argila ou sessões criativas de college. Pelo meio, foram criadas as tais Jam Sessions às terças-feiras, mas também as Acoustic Jam Sessions, que acontecem aos sábados das 19h30 às 23h30. A associação tem também um bar que está aberto até às 23h30. Uma cerveja por aqui, por exemplo, custa 2,5€. Pode visitar a Prisma, na Rua da Palma, número 268, em Lisboa, às terças, sextas e sábados.

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3: Já foi anunciado o cartaz completo da nova edição do Rock in Rio Febras, com artistas que se juntam aos previamente revelados Clã e Wolf Mother. Este ano, o evento corre entre 24 e 25 de julho. No primeiro dia, a partir das 18 horas, o palco da Quinta da Ponta, em Briteiros, no concelho de Guimarães, recebe espetáculos de The Last International e Damn Flying Monkeys. A banda local This Penguin Can Fly vai também atuar nesse dia. No sábado, a música começa pelas 16 horas e pode contar com apresentações de Blind Zero, da Punk Sportif, da Twist Connection, Noise at Valve e Correr Andar. Embora a entrada seja gratuita, foram disponibilizados vários kits em rockriofebras.pt para quem quer passar pela enorme festa em julho. Os preços destas opções, que incluem um saco, uma t-shirt, um copo e 50% de desconto na minha ótica, variam entre os 10 euros e os 15 euros.

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2: Os campos de férias do Zoo Santo Inácio vão regressar já no próximo dia 29 de junho. As atividades pensadas para os miúdos entre os 6 e 13 anos vão prolongar-se até 14 de agosto. Durante este período, os mais novos terão a oportunidade de conhecer de perto as espécies e não só que habitam o parque em Avintes, Vila Nova de Gaia. Ao longo de cada semana, os participantes poderão acompanhar os bastidores do zoo, aprender algumas das rotinas dos tratadores e descobrir de perto diferentes espécies animais. Tudo será feito entre jogos, ateliês criativos, dinâmicas de grupo e atividades pedagógicas. Os campos de férias vão funcionar diariamente entre as 8h30 e as 18 horas. As inscrições são limitadas e podem ser realizadas através do site do espaço zoosantinácio.com. Tem o custo de 145 € por semana. Este valor inclui almoço e lanche da tarde.

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5: No novo spot de Lisboa, bebe-se matcha e café de especialidade entre vinis. O Vol abriu pelas mãos de ucranianos e inspira-se nos cafés japoneses e de cultura funk dos anos 70. Depois de apostarem na abertura do Coffee House Layers em 2024, seguiu-se a inauguração do Noodle Bistro Ausch e a estreia do Wine Bar Noisy Voices, ambos em 2025. A 30 de maio, o portfólio foi alargado com a abertura oficial do Vol, um novo espaço em Lisboa que mistura café de especialidade, matcha e discos de vinil. A par dos bares de música do Japão, as principais referências passaram pela estética da cultura funk dos anos 70. É daí que vem a combinação de onigiris, lanternas de papel, o giradiscos para tocar vinis e uma bola de discoteca no interior. Por aqui o destaque do menu vai para o café torrado pela Foundation Coffee Roasters, uma das principais distribuidoras de café de especialidade na Ucrânia. O Vol vende também os seus grãos entre uma vasta seleção que inclui algumas propostas particularmente interessantes da Quinta de Néstor Lazo na Colômbia, Sidra e Oblincon. O menu inclui tanto bebidas clássicas à base de café e matcha como opções exclusivas. Conheça melhor o Vol, o novo café de Lisboa, em nit.pt ou visite-o de segunda a sexta-feira das 8h30 às 16h30 e sábados e domingos das 9h às 16h na Avenida Oscar Monteiro Torres, número 37C, em Lisboa.

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4: O Festival MED regressa a Loulé entre 25 e 28 de junho, com a edição mais ambiciosa de sempre. Mais de 50 concertos e artistas de cerca de 30 países espalhados pelo centro histórico da cidade. O cartaz inclui nomes como Bonga, Sérgio Godinho, Agent Dub Foundation e Orquestra Baobab. Mais do que música, o festival aposta numa experiência multicultural com gastronomia, artes, cinema e novas áreas como o MED Lounge e programação no mercado municipal. Os bilhetes, que estão à venda na Bol, começam nos 10 euros e o último dia terá entrada gratuita. Saiba mais sobre a programação do festival em nit.pt.
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2: Televisão. Inaptos para Trabalho é a nova série que quer ser o Friends da geração Z. Encontrar o emprego perfeito, gerir amizades e ter uma vida amorosa minimamente estável. Parece simples, mas não é. É dessa combinação que nasce Inaptos para Trabalho, originalmente chamada de Not Suitable for Work, a nova comédia da Disney Plus que estreou esta terça-feira. Criada por Mindy Kaling, conhecida por The Office, Never Have I Ever e The Sex Lives of College Girls, a série acompanha cinco jovens profissionais que tentam construir carreiras de sucesso em Manhattan, em Nova York, enquanto lidam com amizades, romances e todas as confusões típicas da entrada na vida adulta. A primeira temporada tem 8 episódios e os 3 primeiros já estão disponíveis na Disney Plus, enquanto os restantes serão lançados semanalmente. Assista ao trailer e saiba mais sobre esta nova série divertida e fácil de ver em NIT.pt.
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2: Margarida Corceiro e Maxi Iglesias já contracenaram juntos na série da RTP Ponto Nemo. Agora, os dois atores voltam a cruzar-se num romance que promete conquistar os fãs de histórias emocionais e amores impossíveis. Tudo o que Nunca Fomos estreia esta quarta-feira nos cinemas portugueses e adapta um dos livros mais populares da escritora espanhola Alice Kellen. Autora de 37 anos, tornou-se um verdadeiro fenómeno da literatura romântica em língua espanhola. Os seus romances acumulam milhões de leitores em Espanha, Portugal e América Latina, criando uma comunidade de fãs particularmente dedicada. A narrativa acompanha Lea, uma jovem aspirante a pintora que tenta reconstruir a vida depois da morte dos pais num acidente de viação. Marcada pelo luto e incapaz de voltar a encontrar o rumo que tinha para si própria, acaba por mudar-se para uma cidade costeira. É aí que passa a viver sob os cuidados de Axel, o melhor amigo do irmão mais velho. O que começa como uma tentativa de recuperação emocional, transforma-se rapidamente numa relação mais complexa, marcada por sentimentos antigos, silêncios e uma atração que nenhum dos dois consegue ignorar. Já pode assistir ao trailer de Tudo o que Nunca Fomos em nit.pt.
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5: Um novo tratamento contra o cancro de cabeça e pescoço, chamado Amivantamab, vai começar a ser testado em Portugal após resultados promissores em ensaios clínicos internacionais. Em mais de um terço dos doentes, os tumores reduziram e, em alguns casos, desapareceram totalmente. O medicamento desenvolvido pela Johnson & Johnson será testado em cerca de 500 pessoas, incluindo em 5 hospitais portugueses. Administrado por injeção subcutânea de 3 em 3 semanas, o tratamento parece ter efeitos secundários maioritariamente ligeiros e poderá representar uma alternativa mais simples e eficaz para alguns doentes.

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2: Livros. Há uma nova livraria em Lisboa dedicada a publicações eróticas punk e queer. Falamos da Rest in Peace, ou simplesmente RIP, que é uma das livrarias mais invulgares da cidade. O espaço abriu oficialmente a 27 de Abril, mas a história começou muito antes disso, entre Londres e Paris e longas conversas sobre livros. Os proprietários agora preparam um clube de cinema. A RIP funciona ao mesmo tempo como editora, livraria e ponto de encontro para uma comunidade artística mais alternativa. A curadoria mistura fotografia, arte, erotismo, cinema, ficção e cultura queer sem grandes regras ou divisões rígidas. Conheça a história por trás da RIP em nit.pt ou visite-a na Calçada de Santana, número 169, em Lisboa, de quinta a sábado, das 14 às 18 horas. Para conhecer melhor o projeto, pode ainda visitar a página de Instagram da RIP.
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2: Há um novo wine bar num jardim secreto em Lisboa. Entre o Cais de Sodré e Santos, escondido atrás de uma discreta porta azul na Rua da Boa Vista, existe um jardim que durante anos esteve reservado aos hóspedes de um boutique hotel. Hoje, qualquer pessoa pode entrar, basta tocar à campainha. Chama-se Alma 54 e abriu a 13 de março no interior do 54 São Paulo Exclusive Boutique Hotel. O espaço apresenta-se como um wine bar, mas sem o formalismo que costuma acompanhar este tipo de conceito. A carta reúne cerca de 40 referências nacionais com rótulos de praticamente todas as regiões do país. Há brancos, tintos, rosés, espumantes e fortificados, muitos deles disponíveis a copo. Leia o artigo em nit.pt para conhecer com maior detalhe o espaço, as tapas e os vinhos do Alma 54. Pode visitar de terça a sábado, das 7 às 23 horas, no número 47 da Rua da Boa Vista.
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2: Há uma forma simples para poupar mais de 600 euros por ano em compras e combustível. O Combina é um programa que junta três marcas que usa no dia-a-dia, Continente, Galp e Nós, para lhe dar descontos. Para começar, basta ter o cartão Continente. Depois, só tem de ser cliente Galp, com as energias, eletricidade, gás natural ou solar, ou ter um pacote de comunicação Nós ativo. Se for cliente de ambos, melhor, pois só vai aumentar os descontos que terá disponíveis ao longo do ano. No fundo, o desconto varia consoante o nível em que se encontrar, sendo que pode combinar até três serviços. 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Para ter sempre o desconto disponível, basta associar o cartão Continente.

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2: Livros.
3: Madalena Sá Fernandes tem um novo livro. Sótão foi editado pela Companhia das Letras e chegou às livrarias a 25 de maio. Aos 32 anos, a autora continua a explorar territórios íntimos e autobiográficos, mas desta vez através de uma obra difícil de catalogar. Entre ensaio, autoficção, romance e memória, Sótão mergulha em temas como a violência, a maternidade, a autonomia, a solidão e a procura de um lugar a que possamos chamar casa. Ao longo das páginas, o sótão surge simultaneamente como espaço físico e metáfora. É o lugar onde se guardam objetos esquecidos, mas também memórias, medos e fantasmas. À NIT, Madalena Sá Fernandes fala sobre o processo de escrita, os temas do livro, a influência da maternidade e os projetos que gostaria de explorar no futuro. Pode ler a entrevista em nit.pt. Sótão está disponível online em book.pt por 15,80€.
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2: Todas as terças-feiras há Jam Sessions no Prisma Studio e tem sido um sucesso. A festa foi pensada para receber músicos amadores nesta casa escondida no Intendente em Lisboa. Quem está na audiência muitas vezes ganha coragem para experimentar o microfone ou para agarrar um bandeiro. E quem vem, não vem só para participar na Jam Session, mas para fazer parte de uma comunidade apaixonada pela música. A Associação Cultural Prisma já recebeu mais de 60 artistas que realizaram exposições, salões, workshops, sessões de poesia e feiras de arte e artesanato. Todos os meses, a programação desta casa inclui atividades artísticas, como é o caso da pintura com modelo ao vivo, um clube dedicado às artes em argila ou sessões criativas de college. Pelo meio, foram criadas as tais Jam Sessions às terças-feiras, mas também as Acoustic Jam Sessions, que acontecem aos sábados das 19h30 às 23h30. A associação tem também um bar que está aberto até às 23h30. Uma cerveja por aqui, por exemplo, custa 2,5€. Pode visitar a Prisma, na Rua da Palma, número 268, em Lisboa, às terças, sextas e sábados.
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2: Música. Já foi anunciado o cartaz completo da nova edição do Rock in Rio Febras, com artistas que se juntam aos previamente revelados Clã e Wolf Mother. Este ano, o evento corre entre 24 e 25 de julho. No primeiro dia, a partir das 18 horas, o palco da Quinta da Ponta, em Briteiros, no concelho de Guimarães, recebe espetáculos de The Last International e Damn Flying Monkeys. A banda local This Penguin Can Fly vai também atuar nesse dia. No sábado, a música começa pelas 16 horas e pode contar com apresentações de Blind Zero, da Punk Sportif, da Twist Connection, Noise at Valve e Correr Andar. Embora a entrada seja gratuita, foram disponibilizados vários kits em rockriofebras.pt para quem quer passar pela enorme festa em julho. Os preços destas opções, que incluem um saco, uma t-shirt, um copo e 50% de desconto na Minha Ótica, variam entre os 10 euros e os 15 euros.

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0: Miúdos.
3: Os campos de férias do Zoo Santo Inácio vão regressar já no próximo dia 29 de junho. As atividades pensadas para os miúdos entre os 6 e 13 anos vão prolongar-se até 14 de agosto. Durante este período, os mais novos terão a oportunidade de conhecer de perto as espécies e não só, que habitam o parque em Avintes, Vila Nova de Gaia.

Ao longo de cada semana, os participantes poderão acompanhar os bastidores do zoo, aprender algumas das rotinas dos tratadores e descobrir de perto diferentes espécies animais. Tudo será feito entre jogos, ateliês criativos, dinâmicas de grupo e atividades pedagógicas. Os campos de férias vão funcionar diariamente entre as 8h30 e as 18h. As inscrições são limitadas e podem ser realizadas através do site do espaço zoosantinácio.com. Tem o custo de 145 € por semana. Este valor inclui almoço e lanche da tarde.

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3: No novo spot de Lisboa, bebe-se matcha e café de especialidade entre vinis. O Vol abriu pelas mãos de ucranianos e inspira-se nos cafés japoneses e de cultura funk dos anos 70. Depois de apostarem na abertura do Coffee House Layers em 2024, seguiu-se a inauguração do Noodle Bistro Ausch e a estreia do Wine Bar Noisy Voices, ambos em 2025. A 30 de maio, o portfólio foi alargado com a abertura oficial do Vol, um novo espaço em Lisboa que mistura café de especialidade, matcha e discos de vinil. A par dos bares de música do Japão, as principais referências passaram pela estética da cultura funk dos anos 70. É daí que vem a combinação de onigiris, lanternas de papel, o giradiscos para tocar vinis e uma bola de discoteca no interior. Por aqui o destaque do menu vai para o café torrado pela Foundation Coffee Roasters, uma das principais distribuidoras de café de especialidade na Ucrânia. O Vol vende também os seus grãos entre uma vasta seleção que inclui algumas propostas particularmente interessantes da Quinta de Néstor Lazo na Colômbia, Sidra e Oblincon. O menu inclui tanto bebidas clássicas à base de café e matcha como opções exclusivas. Conheça melhor o Vol, o novo café de Lisboa, em nit.pt ou visite-o de segunda a sexta-feira das 8h30 às 16h30 e sábados e domingos das 9h às 16h na Avenida Oscar Monteiro Torres, número 37C, em Lisboa.

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3: O Festival MED regressa a Loulé entre 25 e 28 de junho, com a edição mais ambiciosa de sempre. Mais de 50 concertos e artistas de cerca de 30 países espalhados pelo centro histórico da cidade. O cartaz inclui nomes como Bonga, Sérgio Godinho, Asian Dub Foundation e Orquestra Baobab. Mais do que música, o festival aposta numa experiência multicultural com gastronomia, artes, cinema e novas áreas como o MED Lounge e programação no mercado municipal. Os bilhetes, que estão à venda na Bol, começam nos 10 euros e o último dia terá entrada gratuita. Saiba mais sobre a programação do festival em nit.pt.
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4: Inaptos para Trabalho é a nova série que quer ser o Friends da geração Z. Encontrar o emprego perfeito, gerir amizades e ter uma vida amorosa minimamente estável. Parece simples, mas não é. É dessa combinação que nasce Inaptos para Trabalho, originalmente chamada de Not Suitable for Work, a nova comédia da Disney Plus que estreou esta terça-feira. Criada por Mindy Kaling, conhecida por The Office, Never Have I Ever e The Sex Lives of College Girls, a série acompanha cinco jovens profissionais que tentam construir carreiras de sucesso em Manhattan, em Nova York, enquanto lidam com amizades, romances e todas as confusões típicas da entrada na vida adulta. A primeira temporada tem 8 episódios e os 3 primeiros já estão disponíveis na Disney Plus, enquanto os restantes serão lançados semanalmente. Assista ao trailer e saiba mais sobre esta nova série divertida e fácil de ver em nit.pt.

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2: Margarida Corceiro e Maxi Iglesias já contracenaram juntos na série da RTP Ponto Nemo. Agora, os dois atores voltam a cruzar-se num romance que promete conquistar os fãs de histórias emocionais e amores impossíveis. Tudo o que Nunca Fomos estreia esta quarta-feira nos cinemas portugueses e adapta um dos livros mais populares da escritora espanhola Alice Kellen. Autora de 37 anos, tornou-se um verdadeiro fenómeno da literatura romântica em língua espanhola. Os seus romances acomodam milhões de leitores em Espanha, Portugal e América Latina, criando uma comunidade de fãs particularmente dedicada. A narrativa acompanha Lea, uma jovem aspirante a pintora que tenta reconstruir a vida depois da morte dos pais num acidente de viação. Marcada pelo luto e incapaz de voltar a encontrar o rumo que tinha para si própria, acaba por mudar-se para uma cidade costeira. É aí que passa a viver sob os cuidados de Axel, o melhor amigo do irmão mais velho. O que começa como uma tentativa de recuperação emocional, transforma-se rapidamente numa relação mais complexa, marcada por sentimentos antigos, silêncios e uma atração que nenhum dos dois consegue ignorar. Já pode assistir ao trailer de Tudo o que Nunca Fomos em nit.pt.
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1: Saúde.
2: Um novo tratamento contra o cancro da cabeça e pescoço, chamado Amivantamab, vai começar a ser testado em Portugal após resultados promissores em ensaios clínicos internacionais. Em mais de um terço dos doentes, os tumores reduziram e, em alguns casos, desapareceram totalmente. O medicamento desenvolvido pela Johnson & Johnson será testado em cerca de 500 pessoas, incluindo em 5 hospitais portugueses. Administrado por injeção subcutânea de 3 em 3 semanas, o tratamento parece ter efeitos secundários maioritariamente ligeiros e poderá representar uma alternativa mais simples e eficaz para alguns doentes.
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2: Os campos de férias do Zoo Santo Inácio vão regressar já no próximo dia 29 de junho. As atividades pensadas para os miúdos entre os 6 e 13 anos vão prolongar-se até 14 de agosto. Durante este período, os mais novos terão a oportunidade de conhecer de perto as espécies e não só que habitam o parque em Avintes, Vila Nova de Gaia. Ao longo de cada semana, os participantes poderão acompanhar os bastidores do zoo, aprender algumas das rotinas dos tratadores e descobrir de perto diferentes espécies animais. Tudo será feito entre jogos, ateliês criativos, dinâmicas de grupo e atividades pedagógicas. Os campos de férias vão funcionar diariamente entre as 8h30 e as 18h. As inscrições são limitadas e podem ser realizadas através do site do espaço zoosantinácio.com. Tem o custo de 145 euros por semana. Este valor inclui almoço e lanche da tarde.
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3: No novo spot de Lisboa, bebe-se matcha e café de especialidade entre vinis. O Vol abriu pelas mãos de ucranianos e inspira-se nos cafés japoneses e de cultura funk dos anos 70. Depois de apostarem na abertura do Coffee House Layers em 2024, seguiu-se a inauguração do Noodle Bistro Ausch e a estreia do Wine Bar Noisy Voices, ambos em 2025. A 30 de maio, o portfólio foi alargado com a abertura oficial do Vol, um novo espaço em Lisboa que mistura café de especialidade, matcha e discos de vinil. A par dos bares de música do Japão, as principais referências passaram pela estética da cultura funk dos anos 70. É daí que vem a combinação de onigiris, lanternas de papel, o giradiscos para tocar vinis e uma bola de discoteca no interior. Por aqui o destaque do menu vai para o café torrado pela Foundation Coffee Roasters, uma das principais distribuidoras de café de especialidade na Ucrânia. O Vol vende também os seus grãos entre uma vasta seleção que inclui algumas propostas particularmente interessantes da Quinta de Néstor Lazo na Colômbia, Sidra e Oblincon. O menu inclui tanto bebidas clássicas à base de café e matcha como opções exclusivas. Conheça melhor o Vol, o novo café de Lisboa, em nit.pt ou visite-o de segunda a sexta-feira das 8h30 às 16h30 e sábados e domingos das 9 às 16 na Avenida Oscar Monteiro Torres, número 37C, em Lisboa. 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
0: Música.
2: O Festival MED regressa a Loulé entre 25 e 28 de junho, com a edição mais ambiciosa de sempre. Mais de 50 concertos e artistas de cerca de 30 países espalhados pelo centro histórico da cidade. O cartaz inclui nomes como Bonga, Sérgio Godinho, Asian Dub Foundation e Orquestra Baobab. Mais do que música, o festival aposta numa experiência multicultural, com gastronomia, artes, cinema e novas áreas como o MED Lounge e programação no mercado municipal. Os bilhetes, que estão à venda na BOL, começam nos 10 euros e o último dia terá entrada gratuita. Saiba mais sobre a programação do festival em nit.pt.

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2: Inaptos para Trabalho é a nova série que quer ser o Friends da geração Z. Encontrar o emprego perfeito, gerir amizades e ter uma vida amorosa minimamente estável. Parece simples, mas não é. É dessa combinação que nasce Inaptos para Trabalho, originalmente chamada de Not Suitable for Work, a nova comédia da Disney Plus que estreou esta terça-feira. Criada por Mindy Kaling, conhecida por The Office, Never Have I Ever e The Sex Lives of College Girls, a série acompanha cinco jovens profissionais que tentam construir carreiras de sucesso em Manhattan, em Nova York, enquanto lidam com amizades, romances e todas as confusões típicas da entrada na vida adulta. A primeira temporada tem 8 episódios e os 3 primeiros já estão disponíveis na Disney Plus, enquanto os restantes serão lançados semanalmente. Assista ao trailer e saiba mais sobre esta nova série divertida e fácil de ver em nit.pt. 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
0: Cinema.
2: Margarida Corceiro e Maxi Iglesias já contracenaram juntos na série da RTP Ponto Nemo. Agora, os dois atores voltam a cruzar-se num romance que promete conquistar os fãs de histórias emocionais e amores impossíveis. Tudo o que nunca fomos estreia esta quarta-feira nos cinemas portugueses e adapta um dos livros mais populares da escritora espanhola Alice Kellen. Autora de 37 anos, tornou-se um verdadeiro fenómeno da literatura romântica em língua espanhola. Os seus romances acomodam milhões de leitores em Espanha, Portugal e América Latina, criando uma comunidade de fãs particularmente dedicada. A narrativa acompanha Lea, uma jovem aspirante a pintora que tenta reconstruir a vida depois da morte dos pais num acidente de viação. Marcada pelo luto e incapaz de voltar a encontrar o rumo que tinha para si própria, acaba por mudar-se para uma cidade costeira. É aí que passa a viver sob os cuidados de Axel, o melhor amigo do irmão mais velho. O que começa como uma tentativa de recuperação emocional, transforma-se rapidamente numa relação mais complexa, marcada por sentimentos antigos, silêncios e uma atração que nenhum dos dois consegue ignorar. Já pode assistir ao trailer de Tudo o que Nunca Fomos,

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2: Um novo tratamento contra o cancro de cabeça e pescoço, chamado Amivantamab, vai começar a ser testado em Portugal após resultados promissores em ensaios clínicos internacionais. Em mais de um terço dos doentes, os tumores reduziram e, em alguns casos, desapareceram totalmente. O medicamento desenvolvido pela Johnson & Johnson será testado em cerca de 500 pessoas, incluindo em 5 hospitais portugueses. Administrado por injeção subcutânea de 3 em 3 semanas, o tratamento parece ter efeitos secundários maioritariamente ligeiros e poderá representar uma alternativa mais simples e eficaz para alguns doentes.

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2: O duo britânico Disclosure vai atuar numa nova festa organizada pelo Yard Festival, o icónico evento de música eletrónica que decorre nas Montanhas da Areia Branca, em Azeitão. A performance vai acontecer a 25 de julho, um sábado, e os bilhetes já estão à venda. Entre os maiores sucessos dos Disclosure encontram-se faixas como Ledge, em colaboração com Sam Smith, White Noise, You and Me, Omen e Holding On. Os temas são facilmente reconhecidos pelas batidas dançantes e uma forte componente emocional. O preço dos bilhetes começa nos 50€ para quem entrar antes das 18 horas e depois o valor sobe para 65€ caso prefira entrar a qualquer horário de à meia-noite. Podem ser comprados online em shotgun.live.

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2: Os 4 bares da Musa, em Lisboa, Sintra e Porto, estão prestes a arrancar com a iniciativa Tasco Mundial. A partir de quinta-feira, 11 de junho, até à grande final do Campeonato Mundial de Futebol da FIFA, os adeptos são convidados a assistir aos jogos em direto nos espaços da marca. Os espaços vão exibir todos os jogos da fase de grupos, incluídos os de Portugal. As partidas que acontecerem de madrugada, com início à meia-noite e 30 ou 1h30, vão ser exibidas exclusivamente nos bares em Marvil e na Bica. A entrada em todos os espaços da Musa é livre e os animais também são bem-vindos. No menu dos espaços, encontra cervejas desde os 3,50€ e snacks a partir de 3,20€.
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5: A Serra da Estrela vai voltar a ser invadida por mais de 60 atividades que vão decorrer durante o Festival da Montanha já este fim de semana. Entre 5 e 7 de junho, a nova edição do evento vai reunir caminhadas, experiências, sessões de cinema ao ar livre, entre outras experiências. As atividades que decorrem no Campo Base, como o cinema e os concertos, são gratuitas e de entrada livre. Já as caminhadas e experiências na natureza podem ter um valor associado que começa nos 10 euros. Neste caso, as inscrições podem ser feitas online em festivaldamontanha.pt.

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4: Miúdos.
5: Após milhares de pedidos, a Lego finalmente cedeu. A 1 de novembro vai ser lançado um set da emblemática Sagrada Família. O facto de o conjunto ser lançado em 2026 não é inocente. Afinal, passaram 100 anos desde a morte de António Gaudí, o responsável pela arquitetura do monumento. E este set tem um dado impressionante. Tem 12.060 peças, tornando-se o maior de sempre da marca em número de tijolos. O resultado é um modelo com 62 cm de altura e 47 cm de largura. Saiba mais sobre o maior set de sempre da Lego em nit.pt.

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1: Cinema.
2: O humorista Nuno Marco anunciou o arranque da produção O Homem que Mordeu o Cão, o filme, uma obra que deverá chegar aos cinemas portugueses já em 2027. O autor revelou que o projeto será realizado pelo próprio. O novo filme de Marco vai inspirar-se na sua recuperação após o AVC. No elenco, terá pessoas reais que cuidaram dele no hospital. A longa-metragem vai começar a ser rodada em setembro e vai contar com nomes como Rui Melo na direção de atores.

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5: A Vans acaba de reforçar a sua presença em Portugal com a abertura de uma nova loja no Vila do Conde Porto Fashion Outlet esta quarta-feira. O espaço vai ser uma paragem obrigatória para os fãs da marca californiana, conhecida pelas sapatilhas icónicas, pela ligação ao skate e pela forte presença na cultura urbana. Com esta nova loja, a marca pretende aproximar-se ainda mais dos consumidores portugueses e reforçar a sua visibilidade numa das principais referências de compras outlet do país. Pode visitar a nova loja de segunda a domingo, das 10 às 23.

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7: Miúdos. Os campos de férias do Zoo Santo Inácio vão regressar já no próximo dia 29 de junho. As atividades pensadas para os miúdos entre os 6 e 13 anos vão prolongar-se até 14 de agosto. Durante este período, os mais novos terão a oportunidade de conhecer de perto as espécies e não só que habitam o parque em Avintes, Vila Nova de Gaia. Ao longo de cada semana, os participantes poderão acompanhar os bastidores do zoo, aprender algumas das rotinas dos tratadores e descobrir de perto diferentes espécies animais. Tudo será feito entre jogos, ateliês criativos, dinâmicas de grupo e atividades pedagógicas. Os campos de férias vão funcionar diariamente entre as 8h30 e as 18h. As inscrições são limitadas e podem ser realizadas através do site do espaço zoosantinácio.com. Tem o custo de 145 € por semana e este valor inclui almoço e lanche da tarde.

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3: No novo spot de Lisboa, bebe-se matcha e café de especialidade entre vinis. O Vol abriu pelas mãos de ucranianos e inspira-se nos cafés japoneses e de cultura funk dos anos 70. Depois de apostarem na abertura do Coffee House Layers em 2024, seguiu-se a inauguração do Noodle Bistro Ausch e a estreia do Wine Bar Noisy Voices, ambos em 2025. A 30 de maio, o portfólio foi alargado com a abertura oficial do Vol, um novo espaço em Lisboa que mistura café de especialidade, matcha e discos de vinil. A par dos bares de música do Japão, as principais referências passaram pela estética da cultura funk dos anos 70. É daí que vem a combinação de onigiris, lanternas de papel, o giradiscos para tocar vinis e uma bola de discoteca no interior. Por aqui o destaque do menu vai para o café torrado pela Foundation Coffee Roasters, uma das principais distribuidoras de café de especialidade na Ucrânia. O Vol vende também os seus grãos entre uma vasta seleção que inclui algumas propostas particularmente interessantes da Quinta de Néstor Lazo na Colômbia, Sidra e Oblincon. O menu inclui tanto bebidas clássicas à base de café e matcha como opções exclusivas. Conheça melhor o Vol, o novo café de Lisboa, em nit.pt ou visite-o de segunda a sexta-feira das 8h30 às 16h30 e sábados e domingos das 9 às 16 na Avenida Oscar Monteiro Torres, número 37C, em Lisboa.
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2: Música.
3: O Festival MED regressa a Loulé entre 25 e 28 de junho, com a edição mais ambiciosa de sempre. Mais de 50 concertos e artistas de cerca de 30 países espalhados pelo centro histórico da cidade. O cartaz inclui nomes como Bonga, Sérgio Godinho, Asian Dub Foundation e Orquestra Baobab. Mais do que música, o festival aposta numa experiência multicultural, com gastronomia, artes, cinema e novas áreas como o MED Lounge e programação no mercado municipal. Os bilhetes, que estão à venda na Bol, começam nos 10 euros e o último dia terá entrada gratuita. Saiba mais sobre a programação do festival em nit.pt.

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3: Inaptos para Trabalho é a nova série que quer ser o Friends da geração Z. Encontrar o emprego perfeito, gerir amizades e ter uma vida amorosa minimamente estável. Parece simples, mas não é. É dessa combinação que nasce Inaptos para Trabalho, originalmente chamada de Not Suitable for Work, a nova comédia da Disney Plus que estreou esta terça-feira. Criada por Mindy Kaling, conhecida por The Office, Never Have I Ever e The Sex Lives of College Girls, a série acompanha cinco jovens profissionais que tentam construir carreiras de sucesso em Manhattan, em Nova York, enquanto lidam com amizades, romances e todas as confusões típicas da entrada na vida adulta. A primeira temporada tem 8 episódios e os 3 primeiros já estão disponíveis na Disney Plus, enquanto os restantes serão lançados semanalmente. Assista ao trailer e saiba mais sobre esta nova série divertida e fácil de ver em nit.pt.
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2: Margarida Corceiro e Maxi Iglesias já contracenaram juntos na série da RTP Ponto Nemo. Agora, os dois atores voltam a cruzar-se num romance que promete conquistar os fãs de histórias emocionais e amores impossíveis. Tudo o que Nunca Fomos estreia esta quarta-feira nos cinemas portugueses e adapta um dos livros mais populares da escritora espanhola Alice Kellen. Autora de 37 anos, tornou-se um verdadeiro fenómeno da literatura romântica em língua espanhola. Os seus romances acumulam milhões de leitores em Espanha, Portugal e América Latina, criando uma comunidade de fãs particularmente dedicada. A narrativa acompanha Lea, uma jovem aspirante a pintora que tenta reconstruir a vida depois da morte dos pais num acidente de viação. Marcada pelo luto e incapaz de voltar a encontrar o rumo que tinha para si própria, acaba por mudar-se para uma cidade costeira. É aí que passa a viver sob os cuidados de Axel, o melhor amigo do irmão mais velho. O que começa como uma tentativa de recuperação emocional, transforma-se rapidamente numa relação mais complexa, marcada por sentimentos antigos, silêncios e uma atração que nenhum dos dois consegue ignorar. Já pode assistir ao trailer de Tudo o que Nunca Fomos em nit.pt.
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1: Saúde. Um novo tratamento contra o cancro de cabeça e pescoço, chamado Amivantamab, vai começar a ser testado em Portugal após resultados promissores em ensaios clínicos internacionais. Em mais de um terço dos doentes, os tumores reduziram e, em alguns casos, desapareceram totalmente. O medicamento desenvolvido pela Johnson & Johnson será testado em cerca de 500 pessoas, incluindo em 5 hospitais portugueses. Administrado por injeção subcutânea de 3 em 3 semanas, o tratamento parece ter efeitos secundários maioritariamente ligeiros e poderá representar uma alternativa mais simples e eficaz para alguns doentes.

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3: O duo britânico Disclosure vai atuar numa nova festa organizada pelo Yard Festival, o icónico evento de música eletrónica que decorre nas montanhas da Areia Branca, em Azeitão. A performance vai acontecer a 25 de julho, um sábado, e os bilhetes já estão à venda. Entre os maiores sucessos dos Disclosure, encontram-se faixas como Let's, em colaboração com Sam Smith, White Noise, You and Me, Omen e Holding On. Os temas são facilmente reconhecidos pelas batidas dançantes e uma forte componente emocional. O preço dos bilhetes começa nos 50 euros para quem entrar antes das 18 horas e depois o valor sobe para 65 euros caso prefira entrar a qualquer horário de à meia-noite. Podem ser comprados online em shotgun.live.

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3: Os quatro bares da Musa, em Lisboa, Sintra e Porto, estão prestes a arrancar com a iniciativa Tasco Mundial. A partir de quinta-feira, 11 de junho, até à grande final do Campeonato Mundial de Futebol da FIFA, os adeptos são convidados a assistir aos jogos em direto nos espaços da marca. Os espaços vão exibir todos os jogos da fase de grupos, incluindo os de Portugal. As partidas que acontecerem de madrugada, com início à meia-noite e 30 ou 1h30, vão ser exibidas exclusivamente nos bares em Marvil e na Bica. A entrada em todos os espaços da Musa é livre e os animais também são bem-vindos. No menu dos espaços, encontra cervejas desde os 3,50€ e snacks a partir de 3,20€.
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4: A Serra da Estrela vai voltar a ser invadida por mais de 60 atividades que vão decorrer durante o Festival da Montanha já este fim de semana. Entre 5 e 7 de junho, a nova edição do evento vai reunir caminhadas, experiências, sessões de cinema ao ar livre, entre outras experiências. As atividades que decorrem no Campaz, como o cinema e os concertos, são gratuitas e de entrada livre. Já as caminhadas e experiências na natureza podem ter um valor associado que começa nos 10 euros. Neste caso, as inscrições podem ser feitas online em festivaldamontanha.pt.

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1: Miúdos.
3: Após milhares de pedidos, a Lego finalmente cedeu. A 1 de novembro vai ser lançado um set da emblemática Sagrada Família. O facto de o conjunto ser lançado em 2026 não é inocente. Afinal, passaram 100 anos desde a morte de António Gaudí, o responsável pela arquitetura do monumento. E este set tem um dado impressionante. Tem 12.060 peças, tornando-se o maior de sempre da marca em número de tijolos. O resultado é um modelo com 62 cm de altura e 47 cm de largura. Saiba mais sobre o maior set de sempre da Lego em NIT.pt.
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2: A Vans acaba de reforçar a sua presença em Portugal com a abertura de uma nova loja no Vila do Conde Porto Fashion Outlet esta quarta-feira. O espaço vai ser uma paragem obrigatória para os fãs da marca californiana, conhecida pelas sapatilhas icónicas, pela ligação ao skate e pela forte presença na cultura urbana. Com esta nova loja, a marca pretende aproximar-se ainda mais dos consumidores portugueses e reforçar a sua visibilidade numa das principais referências de compras outlet do país. Pode visitar a nova loja de segunda a domingo, das 10 às 23.
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3: Os campos de férias do Zoo Santo Inácio vão regressar já no próximo dia 29 de junho. As atividades pensadas para os miúdos entre os 6 e 13 anos vão prolongar-se até 14 de agosto. Durante este período, os mais novos terão a oportunidade de conhecer de perto as espécies e não só que habitam o parque em Avintes, Vila Nova de Gaia. Ao longo de cada semana, os participantes poderão acompanhar os bastidores do zoo, aprender algumas das rotinas dos tratadores e descobrir de perto diferentes espécies animais. Tudo será feito entre jogos, ateliês criativos, dinâmicas de grupo e atividades pedagógicas. Os campos de férias vão funcionar diariamente entre as 8h30 e as 18 horas. As inscrições são limitadas e podem ser realizadas através do site do espaço zoosantinácio.com. Tem o custo de 145 euros por semana e este valor inclui almoço e lanche da tarde.
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4: No novo spot de Lisboa, bebe-se matcha e café de especialidade entre vinis. O Vol abriu pelas mãos de ucranianos e inspira-se nos cafés japoneses e de cultura funk dos anos 70. Depois de apostarem na abertura do Coffee House Layers em 2024, seguiu-se a inauguração do Noodle Bistro Ausch e a estreia do Wine Bar Noisy Voices, ambos em 2025. A 30 de maio, o portfólio foi alargado com a abertura oficial do Vol, um novo espaço em Lisboa que mistura café de especialidade, matcha e discos de vinil. A par dos bares de música do Japão, as principais referências passaram pela estética da cultura funk dos anos 70. É daí que vem a combinação de onigiris, lanternas de papel, o giro discos para tocar vinis e uma bola de discoteca no interior. Por aqui o destaque do menu vai para o café torrado pela Foundation Coffee Roasters, uma das principais distribuidoras de café de especialidade na Ucrânia. O Vol vende também os seus grãos entre uma vasta seleção que inclui algumas propostas particularmente interessantes da Quinta de Néstor Lazo na Colômbia, Sidra e Oblincon. O menu inclui tanto bebidas clássicas à base de café e matcha como opções exclusivas. Conheça melhor o Vol, o novo café de Lisboa, em nit.pt ou visite-o de segunda a sexta-feira das 8h30 às 16h30 e sábados e domingos das 9h às 16h na Avenida Oscar Monteiro Torres, número 37C, em Lisboa.

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2: O Festival MED regressa a Loulé entre 25 e 28 de junho, com a edição mais ambiciosa de sempre. Mais de 50 concertos e artistas de cerca de 30 países espalhados pelo centro histórico da cidade. O cartaz inclui nomes como Bonga, Sérgio Godinho, Asian Dub Foundation e Orquestra Baobab. Mais do que música, o festival aposta numa experiência multicultural com gastronomia, artes, cinema e novas áreas como o MED Lounge e programação no mercado municipal. Os bilhetes, que estão à venda na BOL, começam nos 10 euros e o último dia terá entrada gratuita. Saiba mais sobre a programação do festival em nit.pt.
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3: Inaptos para Trabalho é a nova série que quer ser o Friends da geração Z. Encontrar o emprego perfeito, gerir amizades e ter uma vida amorosa minimamente estável. Parece simples, mas não é. É dessa combinação que nasce Inaptos para Trabalho, originalmente chamada de Not Suitable for Work, a nova comédia da Disney Plus que estreou esta terça-feira. Criada por Mindy Kaling, conhecida por The Office, Never Have I Ever e The Sex Lives of College Girls, a série acompanha cinco jovens profissionais que tentam construir carreiras de sucesso em Manhattan, em Nova York, enquanto lidam com amizades, romances e todas as confusões típicas da entrada na vida adulta. A primeira temporada tem 8 episódios e os 3 primeiros já estão disponíveis na Disney Plus, enquanto os restantes serão lançados semanalmente. Assista ao trailer e saiba mais sobre esta nova série divertida e fácil de ver em nit.pt.